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Flames of Love. Por mais Chapecó na sintonia da Momento FM. Tamo junto. 9:11. 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

0: melhor do flashback. Uma ótima noite para você. Vamos lá para mais intervalo. Na sequência, segue o É Bailão.
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0: Opa, pra dançar, pra curtir, pra participar comigo também, né? Tá valendo, valendo. Manda aí sua mensagem pra gente pro 9... 91237132. Vamos lá pro ouvinte, galera em Bom Jesus. Ótima noite, Edmar Feliciano e Ailda, sempre ligadinhos, né? Ailda Moreira, galera sempre sintonizada no momento. Ótima noite pra vocês, minha amiga Vanusa, lá em Medianeira. Tudo bem, Vanusa? Ótima noite, ótima semana. Segue a programação aqui, ó. Na sequência, depois dessa aqui, tem Renan e Raí. 9h17, a emoção o tempo todo. Vem com a Momento FM. Linda Mercy ao vivo. É San Rima.

São Pedro, Rogério Magrão e banda. Até bailão, é momento, é firme, emoção o tempo todo. Odilon Ramos e Capão Novo, Capão da Canoa, Rio Grande do Sul, ligadas com a gente. Abraço, abraço. Momento FM. Vou tocar Bruno e Marrone pra curtir aí com a esposa, Cláudia. Abraço, Cláudia. Odilon, Capão da Canoa, Rio Grande do Sul com a gente. Vem com o Momento 9:29.

Johnny Marrone, se não tivesse ido lá pra turma ligadinha com a gente, lá no Rio Grande do Sul, né? Capão da Canoa. Alô, Rose, lá em descanso, ligada comigo também. Abraço, Rose, tamo junto.

0: JR, no momento, ela não veio pro baile, mas olha só que danada essa mulher. Segue o baile, então. Tem informação. É Momento FM. Como é que você tá? Tudo bem? Uma ótima noite. 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
3: A Polícia Civil de Santa Catarina, por meio do Centro de Apoio Operacional de Combate aos Crimes contra o Agronegócio, o Calagro e a Sidasc, realizaram uma operação conjunta de fiscalização sanitária nos municípios de Água Fria e Nova Erechim. A ação contou com barreiras de inspeção para fiscalizar o transporte de animais e produtos de origem agropecuária, além de orientar motoristas sobre a importância dos serviços de inspeção sanitária. Durante a operação, mais de 70 veículos foram abordados e fiscalizados. Segundo a Polícia Civil, a iniciativa busca combater irregularidades no setor agropecuário, fortalecer a defesa sanitária e garantir a segurança alimentar da população. Com informações para a programação, repórter Jocely Luiz.
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0: Buenas, 16 para as 10.
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0: Tudo certo. Vamos lá para mais música, não é bailão? Débora comigo. Cássio também ligado com a gente. Quem mais aqui, ó? A Joyce, tudo bem? Abraço, abraço, tamo junto. Segue. É bailão.
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0: 14, faltando pras 10, Marciano.

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2: Momento FM. 10 para as 10.

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2: Alô, Carol, tudo bem? Tudo certo contigo? 7, faltando pras 10, Carol, o pediu, tá aí, ó. Passarela?

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0: 10:04.
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2: Luana, ligada comigo, turma, edição domingos. Fortes abraços para vocês. É Bailão na Momento, Mato Grosso e Matias.

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0: Que beleza!
1: Lindo!
2: Passarela com JM.
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2: 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Segue o Bailão com informação.
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5: Os registros de indícios de fraudes financeiras aumentaram 10,26% no primeiro semestre de 2026, superando 9 milhões de ocorrências. Segundo especialistas, a alta está ligada ao fortalecimento dos mecanismos de detecção após a Resolução 501 do Banco Central, que ampliou o compartilhamento de informações entre instituições financeiras. O levantamento aponta que 78% das fraudes ocorreram por meio de celulares e 85% envolveram transições via Pix. A engenharia social continua sendo a principal estratégia utilizada pelos criminosos, enquanto quase 800 mil pessoas sofreram golpes mais de uma vez no período. Com informações para a programação, repórter Jocely Luiz.
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1: Vamos lá, seguimos. Zé Bailão na Momento FM. Tânia, ligada comigo. Abraço aí pra você. Seja bem-vindo à programação aqui, Momento FM. 23 para as 11, Cleiton Camargo. Agenda rabiscada.

Brito e Camargo na Momento FM. Agenda rabiscada. Tamo junto por aqui até meia-noite, aquela festa de música, ouvinte ligado comigo, participando no 991237132, nosso WhatsApp. Abraço lá pro meu amigo Adriano Bach, de Três Pinheiros, Faxinal dos Guedes. Como é que você tá, Adriano? Demorou um pouquinho, mas tá saindo aqui, Pérola Negra pra você, tá? Adriano Bach, Três Pinheiros, Faxinal dos Guedes com a gente. Tamo junto, né, bailão? Pérola Negra.

Às 11. Quem tá pedindo, Andréia, tudo bem? Pedindo indecisão, vamos tocar, é Porto do Som, né? Banda Modelo, isso aí. Banda Modelo, não é bailão da momento, indecisão.

0: Rogério Magrão e banda, se toca essa moda aqui na Momento FM.
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0: Chegando mais um intervalo rapidinho.
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0: 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Olha só, Elaine, tudo bem contigo? Surto te amando, Navisson.

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1: 11:02.
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1: 11:04, Momento Love, até a meia-noite, na programação da 97.9.

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1: Emoção o tempo todo, Momento FM 11:26. Abraço para a Natália curtindo a programação. Momento. 17 anos com você.

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0: É emoção o tempo todo, Momento FM. 13, faltando para meia-noite, vou deixando minhas últimas. Na sequência tem Madrugada 97, amanhã tem mais programação a partir das 8 comigo aqui, né? É Bailão na Momento e às 11 mais um Momento Love.
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2: Zero hora e 9 minutos.

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0: 0:18.
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3: Zero hora e 28 minutos.

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2: Zero hora e 47 minutos.

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1: Aê!
0: Muito barulho pra essa música!
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4: Uma hora e 8 minutos.

0: 1:20.
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1: Uma hora e 32 minutos.

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3: 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Perdi meu emprego. E agora? O que é que eu faço?
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2: Uma hora e 53

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2: Deixamos batido e vocês vão cantar com nós. Alô!

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1: 2 horas e 17 minutos.

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2: 2:36.

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2: 2:57.

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3: 3 horas e 17 minutos.

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3: 4 horas e 16 minutos.

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1: Tem alguém de aniversário hoje aqui? Tem!

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3: Quatro horas e 35 minutos.

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1: Quatro horas e 56 minutos.

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2: Eu sou o Nilson da banda Cosmo Express. Estou ligado com você no programa com meu amigo Elton Gris. Valeu, gente!
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1: Ei, João Carreiro!
0: Obrigado, meus irmãos.
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0: Bom dia. Estamos começando mais uma edição do Bom Dia Oeste aqui na Zona Sonora da Momento, na 97.9. Eu sou Jonathan William e faço companhia para você até as 8 horas, levando muita informação, música boa e alto astral para começar o dia com a melhor maneira. Participe comigo, mande seu recado e o seu abraço e o seu pedido musical aqui pelo WhatsApp no 499912371 32. Vem com a gente no Bom Dia Oeste, porque aqui na Momento FM a emoção é o tempo todo. Que tenhamos uma terça-feira abençoada, repleta de proteção divina e sempre na presença do nosso Senhor Jesus Cristo. Que Deus conduza a cada passo do nosso dia, nos conceda sabedoria, saúde, paz e muitas bênçãos. Assim começamos a nossa manhã de terça-feira aqui em Xanxerê, na querida capital do milho. Nesse momento, os termômetros marcam 19 graus e uma chuva tranquila cai sobre a nossa querida cidade, trazendo um clima agradável e renovando as nossas energias depois dos dias de calor, né, que deu nesse nosso inverno. E assim vamos seguindo com a nossa programação aqui no Bom Dia Oeste, levando informação, música boa e muita alegria para começar o seu dia da melhor maneira. Fica com a gente aqui na Momento FM.
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0: Bom dia, 5:03, 6:03.
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0: 97.9 é Momento FM, aqui a emoção é o tempo todo. Bom dia, bom dia, bom dia, você que está aqui acompanhando o Bom Dia Oeste. Eu sou Jonathan William, faço companhia para você até as 8 horas da manhã. Bom dia, Caixa d'Água. Bastante chuva na capital do milho hoje cedo, né, Caixa d'Água? Bom dia, Jonathan, tudo bem? Toca caminhoneiro, bicho louco, para todos os motoristas que já estão na rodagem, especial para nós da TRR Civieiro. Andréia, abraço, Andréia, comadre da Dina, abençoada terça-feira para ti também. Um grande abraço para todos os motoristas, então, aí da TRR Civieiro, que estão ligados na programação da Momento. Que Deus acompanhe cada viagem de vocês, protegendo vocês em cada quilômetro percorrido, viu? E concedendo sempre um retorno seguro para casa. Um abraço todo especial, então, aí para Andréia, comadre da nossa Dina, da Dina Mara. Muito obrigado pelo carinho da audiência. Hoje sim, né? Hoje sim, é chuva. Faz parte, pelo menos tirou aquele... Tava abafado, um pouco tava quente, um pouco tava abafado, né, Castago? Mas tamo aí na lida, caminhoneiro bicho louco, então lá pro pessoal da terra, hein? Civieiro, e assim nós vamos seguir na programação aqui da Momento FM.
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0: Bom dia, 6h17. 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

0: 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Quem tá aqui juntinho com nós é a Vanusa. Bom dia, Jonathan. Que seu dia seja repleto de realizações, que Deus te abençoe, a sua escola de Chitãozinho Chororó. Vanusa, eu já toquei Chitãozinho Chororó, tá? Acabei de tocar Caminhoneiro é Bicho Louco com Chitãozinho Chororó, tá bom? Beijos, Vanusa. Israel, bom dia, Israel Chagas, quero ouvir com os mirins a música Barbaridade. Obrigado, valeu, Israel. Logo em seguida vamos tocar, sim, o pessoal que está nos acompanhando lá também pelo site, lá em Rolante, a Suzy e o Silvio. Um abraço para vocês, muito obrigado por estar também na escuta aqui da Momento FM. 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E assim nós vamos seguindo a nossa programação com o Grupo Carqueja, o pessoal do lado de Rolante.
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0: Bom dia, 6h33.
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Bom dia, bom dia, bom dia. Você que está nos acompanhando aqui no Bom Dia Oeste, aqui nas ondas sonoras da 97.9. Manda mensagem pra cá, manda o seu bom dia pra mim. Manda, manda aqui no WhatsApp, aqui no 991-237-132 e participa comigo do Bom Dia Oeste. Israel, os mirins pra ti aí, meu querido.

0: 15 para as 7. 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

0: 97.9 é Momento FM, a poderosa do Oeste. Você que tá ligadinho nas ondas sonoras do 97.9, manda sua mensagem pra cá, manda seu bom dia aqui pra mim. Manda aqui no 991-23-71-32 e participa com o Bom Dia Oeste aqui nas ondas sonoras da Momento FM. Bom dia, Ezequiel. Bom dia, Ezequiel. Bom dia, bom dia, bom dia. Sempre ligadinho aqui nas programações da Momento. E assim nós vamos seguindo a nossa programação com Cristiano Quevedo.
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Palavra da salvação. Glória a vós, Senhor. No texto que ouvimos, parece até que Jesus não dá atenção à sua família. Porém, o que Jesus ensina é que a comunidade de fé é muito mais que os laços de sangue. É formada por quem acredita nele e coloca em prática a vontade de Deus. Que todos nós, por meio da fé, possamos nos sentir parte da família de Jesus. Pedimos isso contando com a intercessão materna de Nossa Senhora. Ave Maria, cheia de graça, o Senhor é convosco. Bendita sois vós entre as mulheres, e bendito é o fruto do vosso ventre, Jesus. Santa Maria, Mãe de Deus, rogai por nós, pecadores, agora e na hora de nossa morte. Amém. Que Deus de bondade confirme hoje e sempre a sua bênção. Ele que é Pai e Filho e Espírito Santo. Amém.

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0: Isso aí, estamos de volta e seguimos com a nossa programação aqui no Bom Dia Oeste, aqui nas ondas sonoras da Momento FM 97.9. Há poucos tivemos uma interrupção de fornecimento de energia elétrica em Xanxerê. Foi uma queda de energia externa, sem qualquer relação com os equipamentos ou transmissores da nossa emissora. Agora está tudo normalizado e seguimos levando muita informação, boa música e a melhor companhia para você. Continue ligado na Momento FM, porque aqui a emoção é o tempo todo. Logo depois do Bom Dia Oeste, vem Jocely com as informações de Xanxerê e região.
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0: Bom dia, 7:19.
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0: 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Indústria e Comércio tem vagas disponíveis para auxiliar de produção, auxiliar de TI, operador de picador móvel, mecânico industrial, técnico em eletrotécnica, técnico em eletromecânica, técnico em instrumentação. Econômico Atacadão e Badote contrata operador de caixa, açougueiro, fiscal de prevenção de perdas, operação de FLV, armazenista, atendente de padaria, repositor, padeiro, auxiliar de limpeza e açougueiro. Nadalete Materiais de Construção contrata vendedor local, auxiliar de motorista, vendedor especializado em tinta e auxiliar administrativo. 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

0: Isso aí, vamos seguindo a nossa programação aqui do Bom Dia Oeste. Daqui a pouquinho teremos uma ligação com o pessoal da Newcom Soluções Financeiras, nosso amigo João. É. E assim nós vamos seguindo nossa programação com Taragaço. Lembrando você, participe do Bom Dia Oeste, manda o seu WhatsApp aqui no 991-23-7132.
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0: Bom dia, 7h32.
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0: Isso aí, 97.9 é Momento FM, aqui emoção o tempo todo. 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
0: Isso aí, o nosso amigo João lá da Newcom Soluções Financeiras passou aí todas as condições para você ser um parceiro da Newcom e assim nós vamos seguindo a programação aqui do Bom Dia Oeste.
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0: 7h45? 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
2: Bom dia! A presença de áreas e instabilidades associadas ao deslocamento de uma baixa pressão favorece tempo instável com previsão de chuva. Essa chuva, ela vem com intensidade moderada forte em alguns momentos dessa terça. Lá, de vez em quando, algumas breves melhorias, não ruim 100% o tempo todo, mas é bom ficar atento porque ela pode ainda trazer volumes significativos. Lembrando que ao longo dessa quarta-feira também tem previsão de chuva. Essa chuva, em alguns momentos, ela é forte, principalmente entre a madrugada e manhã. E lembrando que algum transtorno associado a algum alagamento, alguma enxurrada, algum deslizamento de terra, não dá para descartar. Quanto mais em direção ao período da tarde e noite da quarta-feira, mais melhorias ocorrem, mas ainda assim é um dia considerado chuvoso. Durante o decorrer da quinta, nublado, com chuvas rápidas e isoladas. Na sexta, segue com aumento gradativo das nuvens. Tem previsão de novas pancadas passageiras, principalmente durante a tarde e turno da noite. No sábado, o tempo melhora. E no domingo, o tempo ele segue mais firme. Não vai demorar muito para ter novos episódios de chuvas na próxima semana. Peter Scheuer, meteorologista, com a previsão do tempo.
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5: Isso aí, Momento FM, emoção é o tempo todo. Eu vou me despedindo por aqui. Amanhã, a partir das 5 horas, estarei aqui novamente no Bom Dia Oeste fazendo companhia para você. Fique agora com nosso querido amigo e repórter Jocely Rodrigues com as informações de Xanxerê e região.
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1: 8:03, estamos chegando com a nossa equipe de rádio jornalismo com as primeiras informações nesta manhã. Terça-feira, 21 de julho de 2026, tempo parcialmente nublado aqui na região oeste. Vamos aos destaques aqui do seu Momento Notícia, edição de hoje. Segundo o calendário sazonal, nesse dia 21 de julho, é Dia Nacional do Garimpeiro. Homenagem aos trabalhadores da mineração e garimpo no Brasil, instituída pela Lei número 11.685/2018. Hoje é dia mundial também do junk food, data informal bastante difundida na cultura pop para celebrar com moderação hambúrgueres, batatas fritas e aperitivos. Deu água na boca agora, né? Fatos históricos: em 1969, chegada do homem à lua, Neil Armstrong, né? O famoso grande salto para a humanidade ao pisar no solo lunar durante a missão Apollo 11, foi na noite do dia 20 para 21 de julho. Já em 1902, aconteceu a fundação do Fluminense Futebol Clube, fundação do Clube Carioca por Oscar Cox e grupo de entusiastas do futebol do Rio de Janeiro. Nesta mesma data, em 1954, aconteceu os Acordos de Genebra, assinatura do tratado que pôs fim à Primeira Guerra da Indochina e dividiu temporariamente, melhor dizendo, o Vietnã nos paralelos 17, Norte e Sul. Na estação do ano, em posição da astronomia, nós estamos no inverno no hemisfério sul. O dia 21 de julho marca a fase plena do inverno austral. No sul do Brasil, coincide tipicamente com o período de maior frequência de massas de ar frio e geadas sazonais. São alguns destaques do calendário sazonal desta terça-feira.
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1: E o município de Xanxerê recebe no dia 23 de julho a quinta edição do evento de Miúdos em Miúdos, compartilhando experiências, que será realizado na Casa do Chefe com início às 7h45. A programação integra ações da Secretaria de Educação e tem como foco o protagonismo infantil, reunindo professores, profissionais da área, autoridades e comunidade para um dia de troca de experiências e apresentações culturais. A abertura do evento ocorre às 7h45 com apresentações culturais. Na sequência, às 8h45, inicia o compartilhamento de experiências. O intervalo está previsto para as 11h45. Durante a tarde, a programação segue com as novas apresentações e continuidade das atividades. O encerramento está programado para as 17h15. O evento é voltado especialmente para professores da educação infantil e primeiro ano, segundo professor, profissionais de apoio e estagiários. Também são convidados familiares, autoridades e interessados em conhecer experiências desenvolvidas na educação infantil da rede municipal de ensino. 8:08, Hospital Regional São Paulo de Xanxerê está com inscrições abertas para o processo seletivo de residência médica em cardiologia, com ingresso previsto para o segundo semestre. O programa credenciado pelo Ministério da Educação, MEC, disponibiliza uma bolsa garantida. As inscrições podem ser realizadas até o dia 23 de julho junto ao setor de ensino da instituição. O processo seletivo será realizado no dia 24 no próprio hospital e contará com análise de currículo, prova escrita de questões de clínica médica e cardiologia, além de entrevista individual. Santa Catarina contará com 5.729.914 eleitores aptos a votar nas eleições de 2026, segundo dados consolidados no TSE. O estado registrou um aumento de 89.255 eleitores em relação ao último pleito. As mulheres seguem com a maioria no eleitorado catarinense, representando cerca de 52% do total de votantes. Outro dado destacado pelo TSE é que 91,5% dos eleitores do estado já possuem cadastro biométrico, reforçando a segurança no processo de identificação dos eleitores. Os catarinenses irão às urnas no dia 4 de outubro para escolher presidente da República, governador, dois senadores, deputados federais e deputados estaduais. Os três maiores colégios eleitorais de Santa Catarina são Joinville, com mais de 434 mil eleitores, Florianópolis com cerca de 410 mil e Blumenau, que reúne aproximadamente 265 mil votantes. Um casal de 41 e 37 anos foi preso em Ponte Serrada, no oeste catarinense, acusado de envolvimento em um furto registrado em um posto de combustível em Chapecó. Segundo a PM, na abordagem ocorreu após informações que o veículo utilizado no crime estaria em Ponte Serrada. Durante as buscas, o automóvel foi localizado em uma via paralela BR-282, com apoio da Coordenadoria de Operações Policiais com Cães da Polícia Civil. Na revista ao veículo, os policiais encontraram malotes contendo moedas e dinheiro em espécie. Conforme a vítima, os malotes tinham características idênticas às embalagens levadas durante o furto, reforçando a suspeita de que os valores eram provenientes do crime. A Assembleia Legislativa de Santa Catarina, Alesc, está com inscrições abertas para a 15ª edição do Certificado de Responsabilidade Social e Troféu Responsabilidade Social Destaque SC. Empresas públicas e privadas, cooperativas, organizações sociais e entidades sem fins lucrativos podem participar até o dia 7 de agosto por meio do portal oficial da certificação. A iniciativa reconhece organizações que desenvolvem ações de responsabilidade socioambiental e nessa edição passa a contar com os novos critérios e uma metodologia de avaliação mais estruturada. A cerimônia de premiação está marcada para 7 de setembro na sede da Alesc, em Florianópolis. Agora são 8 horas e 11 minutos.
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1: Passamos a destacar as informações do mercado agrícola, os indicadores para esta terça-feira. No campo, a segunda metade de julho é marcado pelo manejo rigoroso do frio, né? Culturas de inverno, trigo, aveia, cevada e canola estão na fase de desenvolvimento vegetativo e perfilhamento. Pecuária e pastagens, o manejo de pastejo em aveia preta e azevém para nutrição do gado, de leite e corte durante a escassez no campo nativo, principalmente nessa época. Preparação de verão, né? Fase de planejamento de insumos. E preparo de solo para o plantio da safra principal de milho e soja, que inicia entre setembro e outubro. As datas comemorativas do campo, julho concentra importantes datas de valorização do agronegócio e da produção rural. No dia 24 de julho é Dia Nacional do Suinocultor. Já no dia 25 de julho é o Dia Internacional da Agricultura Familiar, do Colono e Motorista. E no dia 28, ainda desse mês, é Dia do Agricultor. Os principais indicadores e cotações do mercado agrícola e da pecuária para a região oeste. As cotações atualizadas, nós temos na Praça de Chapecó e Xanxerê, Concórdia, Seara, São Miguel do Oeste também. O milho saca de 60 quilos está estável e leve alta, forte demanda, devido à forte demanda das indústrias de proteína, na média de R$ 60 a R$ 65,00. Já o soja saca de 60 quilos na média de R$ 135,70 a R$ 142,60. No mercado da pecuária e proteína, nós temos o boi gordo arroba cotado na média de R$ 341,50, o mercado em ritmo firme de recuperação no estado. Já o suíno, quilo vivo, R$ 7,10 a R$ 7,40, sustentado pelos custos de ração e forte exportação. O frango de corte vivo na média de R$ 4,85 a R$ 5,10, a demanda aquecida e fluxo estável nos frigoríficos, segundo as informações da Epagri-Sepa. 8 horas e 14 minutos, mais detalhes do agronegócio. Produção de maçã em Santa Catarina cresce cerca de 42% na safra 2025-2026. Maiores detalhes com Carol Denardi.
3: A safra 2025-26 de maçã em Santa Catarina confirma uma forte recuperação. A produção estimada deve ultrapassar as 684 mil toneladas, com produtividade média próxima de 40 mil quilos por hectare. Em relação ao ciclo anterior, a colheita deve crescer 42% nas principais regiões produtoras. A microrregião dos Campos de Lages concentra mais de 84% da produção estadual esperada. Já Curitibanos também apresenta avanço de 47%, enquanto Joaquim Joaçaba mantém produção estável. Com a maior oferta e a boa qualidade das frutas, parte da produção já está sendo armazenada em câmaras frias para abastecer o mercado ao longo do segundo semestre. De Florianópolis, da Rede de Notícias AKERT, Carol Denardi.
1: Ok, obrigado, Carol. Agora são 8 horas e 15 minutos. A gente vai para um rápido e breve intervalo e na sequência tem mais informações no Momento Notícia.
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7: 8:20, estamos de retorno com o Momento Notícia. Tempo em que, nesse exato momento, volta a chover aqui na área central de Chancheri, parcialmente nublado em boa parte da região. Os destaques e informações do trânsito nas rodovias da região oeste de Santa Catarina: na BR-282, trecho entre Chancheri, Xaxim, Cordilheira Alta e Chapecó, há algumas obras pontuais de manutenção do pavimento em diversos trechos, há algumas retenções em alguns momentos, intercalando em meia pista, né? Que exige paciência, principalmente em horários de pico. O tráfego intenso nas proximidades de acesso aos urbanos de Chapecó e Chancheri, principalmente neste horário, né? O fluxo geral nas proximidades também, né? Em alguns pontos de paralelas aos municípios, muita atenção, né? Em contornos, a sinalização também de trânsito é um pedido da polícia em relação às condições climáticas, né, nesse início de manhã. Já na BR-158 e BR-163, no extremo oeste, Cunhaporã, Maravilha e São Miguel do Oeste, o trânsito fluindo sem bloqueios totais nas pistas, pontos de ultrapassagem, melhor dizendo, exigem cautela redobrada devido ao tráfego constante de caminhões pesados e carretas de carga e de grãos e proteína animal. As rodovias estaduais no oeste, como a SC-155 e a SC-480, registram fluxo normal neste momento, com policiamento reforçado nos postos fixos para fiscalização de rotina. Devido à pista molhada e à baixa visibilidade, com a passagem da frente fria provocando chuvas isoladas, ventos e riscos de temporais em pontos do oeste e meio-oeste, a pista fica escorregadia. Reduza a atenção, tenha alguns cuidados redobrados, principalmente em trechos de serra e curva acentuada, como na BR-282 e em Cordilheira Alta. A dica é que você deve sempre manter a distância segura do veículo à frente. Em caso de emergência, o telefone da Polícia Rodoviária Federal é 191, Polícia Militar Rodoviária Estadual 198, Defesa Civil e Corpo de Bombeiros 199 e 193. São as informações do trânsito.
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7: E agora é hora de previsão do tempo, que se confirmou, né? Tivemos dias anteriores com temperaturas elevadas, sol predominando, né? E agora a gente vai saber para esta terça-feira as condições climáticas. A Defesa Civil nos reserva céu encoberto, segundo o seu relatório aqui, e parcialmente nublado com pancadas de chuva e risco de temporais isolados no decorrer do dia. Ocorrência de descargas elétricas, rajadas fortes de vento e possibilidade de granizo e alagamentos pontuais não estão descartados. A atuação de uma frente fria semi-estacionária posicionada entre Rio Grande do Sul e Santa Catarina em conjunto com o sistema de baixa pressão. A temperatura mínima foi de 17 graus durante a madrugada e a máxima fica em torno dos 22 graus no período da tarde. O comportamento do ar, tendência de declínio térmico a partir do fim da tarde também. Os ventos nordeste e noroeste virando para o quadrante sul à noite, com rajadas entre 50 e 70 km por hora. Recomendações da Defesa Civil, né? O nível de risco é moderado a alto para ocorrências associadas a destelhamentos, queda de galhos e árvores, danos na rede elétrica e alagamentos pontuais. Para mais detalhes e informações, a gente vai agora com o Peter Scheuer, que retorna na programação, trazer também para a nossa região e alguns municípios do estado de Santa Catarina a previsão do tempo. Peter, bom dia. Daqui a pouquinho, então, eu trago o Peter Scheuer nos trazendo também as informações, que deixa eu só atualizar também para a gente saber bem detalhadamente. Agora sim, né? O Peter já está com a gente. Peter, bom dia.
8: Bom dia! A presença de áreas e instabilidades associadas ao deslocamento de uma baixa pressão favorece tempo instável com previsão de chuva. Essa chuva, ela vem com intensidade moderada forte em alguns momentos dessa terça. Lá, de vez em quando, algumas breves melhorias, não ruim 100% o tempo todo. Mas é bom ficar atento porque ela pode ainda trazer volumes significativos. Lembrando que ao longo dessa quarta-feira também tem previsão de chuva. Essa chuva, em alguns momentos, ela é forte, principalmente entre a madrugada e manhã. E lembrando que algum transtorno associado a algum alagamento, alguma enxurrada, algum deslizamento de terra, não dá para descartar. Quanto mais em direção ao período da tarde e noite da quarta-feira, mais melhorias ocorrem, mas ainda assim é um dia considerado chuvoso. Durante o decorrer da quinta, nublado, com chuvas rápidas e isoladas. Na sexta, segue com aumento gradativo das nuvens. Tem previsão de novas pancadas passageiras, principalmente durante a tarde e turno da noite. No sábado, o tempo melhora. E no domingo, o tempo ele segue mais firme. Não vai demorar muito para ter novos episódios de chuvas na próxima semana. Peter Scheuer, meteorologista, com a previsão do tempo.
7: Ok, valeu, obrigado, Peter. Trazendo informações da previsão do tempo. Aqui em Chanchile estamos com 21 graus de temperatura, 50% de umidade relativa no ar agora.
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7: E ao som do apito, a gente vai adentrando com as informações do esporte. 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Estamos online 24 horas. As equipes de Chanchere encerraram a participação na fase microrregional dos Jogos Abertos de Santa Catarina, realizada em Peritiba, conquistando importantes resultados e garantindo vagas para a etapa regional da competição. O grande destaque ficou por conta da equipe de voleibol masculino, que conquistou o campeonato da fase microrregional. Com a campanha, os atletas asseguraram a classificação para a fase regional do JASC, que será disputado no município de Seara. Outra equipe que garantiu presença na próxima etapa foi o futsal feminino. As atletas encerraram a competição na terceira colocação, resultado que também garantiu a vaga para representar Chanchere na fase regional. Já as equipes de Bocha e Bolão encerraram a participação ainda na primeira fase da competição e não avançaram para as etapas seguintes. Corredores de Chanchere conquistaram resultados expressivos durante o circuito das estações 2026, Neo Night, né? Isso, Neo Night Run. Agora sim, Jocely Luiz. Neo Night Run, que foi realizado em Palmas, no Paraná. Todos os atletas do município subiram ao pódio e trouxeram troféus, evidenciando alto nível de desempenho e representatividade no cenário esportivo regional. Entre os destaques, o corredor Valdir Toniaso garantiu 4 lugares em sua categoria, confirmando sua evolução nas competições. O maratonista Paulo Renato dos Santos também alcançou o 4º lugar em sua faixa etária, demonstrando consistência e dedicação. Já a corredora Vera Maria D'Agostin conquistou o 1º lugar em sua categoria, resultado que reforça seu preparo e talento. A atleta Cláudia Regina Casanelli completou a participação com 4º lugar em sua faixa etária, evidenciando também superação e perseverança. Parabéns aos atletas corredores aqui do município de Xanxerê. E após a última Copa do Mundo masculina, em que a seleção brasileira ficou novamente sem conquistar o hexacampeonato, os torcedores já têm um motivo para vestir a camisa verde e amarela. Em 2027, o Brasil será a sede da Copa do Mundo Feminina da FIFA, a primeira realizada no país e também a primeira na América do Sul. O torneio reunirá 32 seleções entre os dias 24 de junho e 25 de julho de 2027, com partidas em Belo Horizonte, Brasília, Fortaleza, Porto Alegre, Recife, Rio de Janeiro, Salvador e São Paulo. Desde a criação da Copa do Mundo Feminina em 1991, apenas 5 seleções conquistaram o título. Estados Unidos, 4 vezes, Alemanha, 2 vezes, Noruega, Japão e Espanha, que é a atual campeã. Em casa, a seleção brasileira buscará conquistar pela primeira vez o título mundial diante da torcida. Será que a gente vai erguer a taça de uma Copa do Mundo de futebol na categoria feminina com a nossa seleção brasileira feminina? Vamos lá então. Boa sorte. 8 horas e 28 minutos e o Campeonato Brasileiro Série A está na reta final do primeiro turno. O torneio foi retomado recentemente após o encerramento da Copa do Mundo. E hoje, terça-feira, nós teremos a equipe do Atlético Mineiro enfrentando o Bahia. O Atlético Mineiro, que ocupa a 11ª posição na tabela, e o Bahia é o 6º, que tenta se consolidar na zona de classificação para a Libertadores. Os demais jogos que nós teremos, né, amanhã, quarta-feira, a gente tem às 19h30 Coritiba e Palmeiras, 21h30 de quarta-feira São Paulo e Atlético Paranaense, 21h30 amanhã também no mesmo horário Internacional e Cruzeiro no Beira-Rio. Em Chapecó, amanhã a Chapecoense vai receber o Flamengo. Gente, que jogão em Chapecó amanhã às 21h30, Flamengo e Chapecoense na Arena. Já na quinta-feira nós teremos Corinthians e Remo no Neoquímica Arena. E no mesmo horário, às 19h30 da quinta-feira, Botafogo e Vitória são jogos da Série A do Campeonato Brasileiro. E olha, amanhã, né, dá um destaque aqui em relação à Chapecoense, né, que vai receber um dos maiores times do Brasil, uma das maiores torcidas também, que é o Flamengo, e promete, né, lotar a Arena Condá para amar mais esse confronto da Chapecoense, que busca uma recuperação, que eu vou te contar, né? 8 horas e 30 minutos, pontualmente, a gente fecha assim as informações do Momento Notícia. Vem aí a Dinamara para comandar a programação no seu rádio, com música, alegria, entretenimento e muito mais. Forte abraço da nossa equipe de rádio jornalismo, e a gente está com você no Facebook, no Instagram, no @MomentoFMChanchiri. Ótima terça-feira, até logo mais. Tchau.
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0: Muito bom dia pra você, agora 22, voltando para as 9. 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
2: Bom dia, Mix Manhã! Bom dia, meu povo querido! Bom dia, terça-feira! Bom dia, bom dia, bom dia! Agora 20 faltando para as 9, chegamos por aqui com o nosso Mix Manhã na programação mais gostosa e poderosa do seu rádio. Para te fazer companhia até o meio-dia tem eu, Dina. E se você não gostar, chega mais pertinho que eu vou fazer você gostar. Ai, ai, ai, aquela programação cheia de bagunça, cheia de energia positiva, cheia de muita risada, cheia de prêmios. Bora que bora, dele que dele. Sol e chuva, casamento de viúva na cidade, exato momento na cidade de Xanxerê. A temperatura na casa dos 19 graus e por aqui a gente segue com o melhor da música na melhor do seu rádio. Bora, chega perto, chega junto, porque o nosso Mix Manhã tá só começando e você é nosso convidado especial pra fazer parte dessa programação. Pra mostrar que você veio pra mandar seu recadinho pra cá pra concorrer a um Vale Compras lá da FG Salvados? Bora que bora, dele que dele, tá só começando. Bom dia!

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1: 15, faltando para as 9.
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Muito bom dia pra você. Agora 13, faltando pras 9. Conta pra mim qual é a canção que você quer ouvir nessa manhã, hein? Qual é? Oi, Dina, tudo bem? Como é que você tá? Melhorou? Tô menos pior. Melhorei, sim. Tô só entupida ainda. O corpo parece que passa um caminhão 9 eixos em cima. A garganta ainda dói um pouco. Tão com uma tosse parecendo um cachorro tuberculoso. Mas tamo bem, viu? Tamo bem. Quem que é? Ah, Marisete tá sintonizada comigo. Diz ela, enquanto eu não acho a erva rosa, pelo menos o pacote ela encontrou. Nunca vi alguém que goste mais de rosa que ela, hein? Alô, Juliana Binotto tá sintonizada com a gente, o Leandro também, beijo, bom dia, bom dia, bom dia, bom dia pro Paulo Sérgio, tá com a gente sintonizado lá em Bom Jesus sempre, bom dia, a primeira vitória do dia é estar de pé, só peço a Deus que abençoe nosso dia, amém? Querido Júlio Pozan tá com a gente também por aqui, tá sintonizado, tá agarrado na programação, beijo, bom dia, tá valendo pra você? 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

0: Bom dia! Venha, peça a sua pra gente. Vai, capricha no recado.
1: Bom dia, Dina. Aqui é o Leandro Narciso Fernandes. Estamos trabalhando aqui, escutando, você no 12. Me coloca no sorteio aí do FG Salvados. O que não tem, tá pra chegar. E o Potência. E toca a música pra nós curtir. Uma boa aí de Alan, Ladinha aí, da tua escolha aí. Beleza? Boa terça-feira a todos ouvindo vocês da rádio.

0: Oi, muito bom dia. Agora 9 em ponto, já tá chegando a nossa mensagem do dia.
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2: Muito bom dia para você, agora 9:03. E aí, você já agradeceu hoje? Oh, que dia lindo. Ai, Dina, tá chovendo. Segue sendo lindo, porque tem vida em cada um dos detalhes dele. E hoje? Hoje eu quero fazer um convite especial para você. Quero saber como anda a sua paixão. Eu não digo paixão só por outra pessoa, ou a paixão aquela dos enamorados. A sua paixão pela vida. Nós passamos tanto tempo esperando que algo extraordinário aconteça que às vezes esquecemos que a vida é feita principalmente dos pequenos milagres. O cheiro do café recém-passado, o abraço de quem amamos, a risada das crianças, o canto dos pássaros ao amanhecer, o vento que toca o rosto, o céu naquele fim de tarde pintado de cores. Tudo isso são presentes que Deus coloca diante de nós todos os dias. Apaixone-se por esses momentos. Apaixone-se por uma conversa sincera, por uma música que toca o coração, por um sorriso inesperado, por uma palavra de carinho. Existem tantas coisas bonitas acontecendo ao nosso redor, mas só consegue enxergá-las quem decide olhar a vida com os olhos de gratidão. E é importante se apaixonar também pela própria história. Pelas batalhas que você venceu, pelas lágrimas que secaram, pelas cicatrizes que hoje contam a história de alguém que não desistiu. Apaixone-se pela sua força, pela sua coragem. Pela coragem que Deus colocou dentro de você e que muitas vezes nem você sabia que tinha. Olhe para trás e veja quantas tempestades já passaram. Quantas vezes você achou que não conseguiria continuar, mas continuou. Isso não aconteceu por acaso. Isso foi Deus sustentando cada passo, segurando a sua mão enquanto você já não tinha mais forças. Apaixone-se pela pessoa que você está se tornando. Não porque seja perfeita, mas porque está aprendendo, amadurecendo e crescendo a cada novo dia. E acima de tudo, apaixone-se pela vida que Deus lhe deu. Porque cada amanhecer é uma nova oportunidade. Cada novo dia é uma página em branco esperando para ser escrita. E enquanto houver vida, haverá esperança. Enquanto houver esperança, haverá motivo para sonhar. Não permita que as dificuldades roubem a sua capacidade de enxergar a beleza das coisas simples. A felicidade não mora apenas nas grandes conquistas. Ela também vive nos pequenos detalhes que aquecem a alma e renovam o coração. Então hoje, faça esse exercício. Pare por alguns instantes, respire fundo, observe o céu, agradeça pela sua família, pelos amigos, pela saúde, pelo trabalho, pelas oportunidades e até mesmo pelas dificuldades, porque elas também ajudam a construir quem você é. Apaixone-se pelos instantes, pelas pessoas, pela natureza, pelos recomeços e pela sua vitória e pela força que existe dentro de você. Quando aprendemos a amar a vida dessa maneira, descobrimos que Deus nunca deixou de nos cercar de motivos para sorrir. Basta abrir o coração para enxergar que viver, por si só, já é um dos maiores presentes que podemos receber. Que o seu dia seja repleto de paz, gratidão e muitos motivos para se apaixonar, mais uma vez, pela maravilhosa dádiva que é viver. Que você lembre-se sempre de agradecer por tudo que tem. Que lembre-se sempre de colocar um pouquinho de amor em tudo que faz. E que lembre-se sempre que tem um Deus pra você e por você em cada instante da sua vida. Do meu coração pro seu coração. Desejando que o seu dia seja lindo, rico, abençoado e carregado de muita coisa especial. Que Deus te abençoe.

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0: Muito bom dia pra você agora, 9:11. 9:11, bom dia na Força do Supermercado Badote, Marafim Móveis, também daqui Tintas e Ferragens, Óticas e Cris e Pão de Queijo se pesa, fechamos mais um.
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Ó, manda seu recado pra cá, 991237132, que a gente tá por aqui esperando a sua mensagem. Bora, bom dia!

0: É, morena, essa dita morena misteriosa tá dando trabalho, hein? Povo não acha, não encontra, onde é que ela tá? Meu Deus do céu, levanta a mão, ô morena. Levanta a mão pro povo te achar. Agora 9h26, muito bom dia.
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2: A promotora de justiça responsável pela área de enfrentamento à violência contra a mulher afirmou que autorizar o uso de spray de pimenta para defesa pessoal representa apenas uma solução paliativa. Segundo ela, a medida pode oferecer proteção em situações específicas, mas não combate as causas estruturais da violência de gênero. A avaliação destaca que políticas públicas voltadas à prevenção, educação, acolhimento das vítimas e responsabilização dos agressores são mais eficazes para reduzir os casos de violência. O debate ocorre após o avanço da proposta que autoriza a comercialização do produto para mulheres maiores de idade. Com informações para a programação, repórter Jocely Luiz.
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12: Muito bom dia para você, Dina. 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Olha só, terça-feira a gente já está girando o comércio xanxerense. Tempo amanheceu chovendo, mas nem isso vai atrapalhar o comércio xanxerense, porque o comércio daqui da capital do milho, com certeza, é o melhor de toda a região. 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
12: 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Dina, é com você aí dos estúdios da Momento FM, vai daí!
0: Emoção, alegria, energia positiva o tempo todo. Muito bom dia pra você. Agora 24, faltando pras 10. Bom dia pra Alcimar, tá sintonizado com a gente, participando do sorteio com toda certeza. Bom dia. Bom dia também para o Eleandro, que é o Via Moça do supermercado, já tá na sequência. Oi, Rosilei, beijo, bom dia pra você. Franciele Canani também tá por aqui. Beijoca, bom dia.
14: Bom dia, Dina. Aqui é a Franciele da Silva Padilha. Gostaria de participar do sorteio. E toca aí pra nós, Cor de Caramelo.
0: Vou colocar na sequência, deixa pra mim. Beijo, bom dia. Oi, Dina, aqui é o Pedro Antônio do Tonial. Me coloca no sorteio da FG Salvados? Claro que sim. Beijo, bom dia. Oi, Dina, bom dia. Aqui é a Ana Carolina, sempre ligadinha na melhor, esperando minha vez de ganhar o sorteio. Boa sorte, quem sabe hoje é seu dia. Oi, Dina, bom dia. Toca Fernando, Fábio Fernando e o Morango do Nordeste. Quem tá sintonizado comigo é o Zacarias, tá lá em Piratini, no Rio Grande do Sul, também, garradinho. Oi, Dina, me coloca nesse sorteio. A Sheila da Silva, beijoca, bom dia.
15: Bom dia, Momento. Aqui é a Cecília do bairro Veneza. Gostaria de participar do sorteio. Boa terça-feira para você.
0: Obrigada, minha linda. Para você também. Beijo. Bom dia, bom dia, bom dia. Ó, tá valendo. Vale compras mais que especial a da FG Salvados. Então é só mandar seu recadinho para cá.

0: Muito bom dia pra você, agora 14, faltando pras 10. 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

0: Bom dia, Privanir Santin, tá sintonizada com a gente por aqui. A Fabiana também, beijinho. Como é que você tá, minha querida? Beijo, bom dia.
1: Oi, bom dia, Dina, tudo bem? Sou do bairro Vista Alegre. É a Celo Siqueira. Quero participar do sorteio da FG Salvados. Boa terça-feira para todos vocês aí da rádio. Momento FM, emoção o tempo todo. Obrigada.
0: Beijoca! Bom dia, Dina! Ótimo dia para você. Quero participar do sorteio da FG Salvados. E toca um PF no bailão? Claro que sim. Tem mais, tem mais, tem mais. Bom dia.
2: Bom dia, Dina. É a Sheila Camargo, Supermercado Sorteio. Adorei a mensagem que você mandou hoje. Nota 10. Um abração, beijo. Coloca no sorteio de hoje. Um abração.
0: Gelson Schmidt está sintonizado com a gente também por aqui, trabalhando e garradinho na programação da 97. Bom dia.
3: Oi, bom dia, Dina. Eu quero participar do sorteio da FG Salvados. Toca pra mim que é outro beat. Quero mandar um beijo pra minha mãe Mira, um beijo pro meu irmão Brian. Obrigado se for atendido.
4: Bom dia, Dina. Me coloca no sorteio e a Gina Winus do Pode.
0: Abraço, meu querido. Alô, Juliana, Estela Lazzarotto também tá com a gente por aqui, pedindo apartamento 104. Vamos colocar na sequência. Meu querido amigo Serginho tá lá em Espera Feliz, Minas Gerais, também garradinho com a gente. Ó, de um canto ao outro do Brasil, só dá gente. Ó, bom dia pra Vanusa, que tá lá em Medianeira, no Paraná. Me mandou foto de flores, como sempre, pra alegrar o meu dia. Beijo, bom dia, bom dia, bom dia. Adriano Lunardelli tá com a gente participando do sorteio. Bom dia pra você.
5: Bom dia, sou o Flávio. Quero participar do sorteio FG Salvados. Um beijo, bom trabalho.
0: Beijo, minha querida. Oi, Dina, bom dia. Aqui é a Lídia. Eu quero participar do sorteio da FG Salvados e toca Corpo e Alma. Já, já, minha querida. Beijo pra você.
6: Bom dia, Dina. Beatriz Elizabeth Canani, do bairro Matinho. Eu quero participar do sorteio da FG Salvados e ouvir Tá Chorando Por Quê.
0: Beijo pra você. Ô, Dina, me coloca no sorteio. É o Basotti que tá com a gente também sintonizado por aqui. Bom dia, Dina. Bom dia. Pessoal da Metalúrgica Maia estão sintonizados, funcionando. Lidando com o radinho lá e eu, né, junto, né? Por isso que eu canso tanto. Eu sempre digo, vocês me levam a trabalhar sempre junto. Aquele abraço. Já, já tem Priscila Senna e o Alvejante.

0: 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Muito bom dia para você agora, 10 em ponto. 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
1: 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Acerta com a gente agora 10h16. Bom dia.
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1: Bom dia, bom dia, bom dia! Alô, Tatiana, já ouvimos hoje a Morena Misteriosa. Ai, meu Deus, quem tá comigo? Camaquã, como é que tá, gurizote? Tá sintonizado com a gente diretamente da R1 lá em Chapecó? Tá sintonizado, garrado, beijoca pra você, tá bom? Obrigado pelo carinho da audiência. Tava sumido, hein, Camaquã? Aquele abraço pra você, diz ele, Isabela Ordense. Hehe, trocou de lado. Aquele abraço, Paulo Sérgio, com a gente também sintonizado lá em Bom Jesus. Beijo, bom dia. Ô, Dina, eu quero participar do sorteio da FG Salvados. É a Luciana dos Santos que tá com a gente também por aqui. Alô, minha perfeita, deusa maravilhosa. maravilhosa, linda Ana Vitória. Como é que você tá, meu coraçãozinho? Você tá bem? Mas recebi uma foto linda dela, pelo amor de Deus, maravilhosa demais. Um beijo pra você, tá bom, meu coração? Tá lá comigo também. Estão passeando? Beijo pro pessoal lá da Casa Lar, mais uma vez me mandaram um vídeo da cuia, coisa mais linda, cheia de pedras, toda. Que é isso, hein? Beijoquinha pra vocês, tá bom, meu povo querido? 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

0: 27, faltando para as 11.
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3: O novo pacote de tarifas impostos pelos Estados Unidos sobre produtos brasileiros deve ter impacto restrito na balança comercial do país. Segundo especialistas ouvidos pela Agência Brasil, a medida afeta apenas parte das exportações e muitos dos principais produtos vendidos aos norte-americanos ficaram de fora das novas cobranças, reduzindo os efeitos sobre o comércio exterior. Além disso, a diversificação dos mercados internacionais, com destaque para a China como principal destino das exportações brasileiras, ajuda a minimizar os impactos. A expectativa é que alguns setores sintam os efeitos das tarifas, mas sem comprometer significativamente o desempenho geral da balança comercial. Com informações para a programação, repórter Jocely Luiz.
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0: Nossa unidade agora, dessa vez pilotada por Cris Júnior, trazendo informações diretamente do patrocinador do presente de hoje, diretamente da FG Salvados. 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
7: 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Cris Júnior, direto da FG Salvados para o canhão de audiência Momento FM. 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

0: Bom dia pro lindo do Miguel, que me mandou uma mensagem oferecendo música pra tia Mari, que tá fazendo bolacha, pra tia Andréia, que tá na estrada levando combustível pro mundo. Um beijo pra você, coração!
1: Bom dia, Dina, tudo bem? Tô aqui na escuta, meu nome é Clonice Franco Ferreira. Quero participar do sorteio do FG Salvados.
0: Bom dia pra Jusceli Gonçalves, também tá com a gente, a minha querida Ieda Imbis, beijoquinha pra você, Lia Mara também tá por aqui, beijinho pra você, Juliane Bandeira participando do sorteio, beijo, bom dia, ô tia Dina, coloca eu e a vovó no sorteio, Janete, minha querida, beijoca pra você, mãe, tá maravilhosa demais essa pitoca, hein? Alô, Delmir Basi também participando com a gente do sorteio por aqui, oi, Valdo, Valdevino da Silva também tá por aqui, beijo, bom dia, tá sintonizado, agarrado com a gente, tá participando do sorteio, pedindo corpo e alma, oferecendo pra toda a galera que tá sintonizada com a gente, beijo, bom dia. Alô, meu querido Valmir, também tá com a gente lá no bairro São Pedro, beijo, bom dia. Ana Lúcia, ô Dina, toca uma moda bem descornada, meu Deus do céu, oferece a todos os ouvintes e me coloca no sorteio, beijo, bom dia. Bom dia, Dina, tudo bem? Me coloca no sorteio, Ivanete Kozer com a gente também, por aqui.

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0: Bom dia, bom dia, bom dia, bom dia. Dina, toca a música O Vento, a Ivanete que tá com a gente. Vou colocar na sequência, minha querida, se bem que o vento tá dando uma acalmadinha, né? Mas esse vento é outro. Alô, Juliane, também tá sintonizada com a gente por aqui. Beijo, bom dia.
1: Bom dia, Dina. É o Vasco, tudo bem? Aqui da Bairro Veneza. Eu me coloco no sorteio aí do FG Salvados e toco aí uma bandinha pra começar bem a terça-feira. Valeu, um abraço.
2: Bom dia, Dina, tudo bem? Aqui é Ivanir Base. Me coloca no sorteio do FG Salvados. E uma ótima terça a todos. Beijo.
3: Bom dia, Dina. Meu nome é Daniela e eu quero participar do sorteio FG Salvados.
0: Oi, Dina. Aqui é a Lorena. Me coloca no sorteio e toca pra mim a música do Amado Batista. Um abraço pra você, querida. Stephanie Narciso também tá com a gente por aqui. Beijoca. Bom dia pra Graciele Marbentini participando por aqui do sorteio. Aquele abraço, mas quem tá com a gente por aqui? Dina, me coloca no sorteio da FG Salvados, é a Clorinda Fabris, do bairro Jardim Tarumã, também tá com a gente por aqui. Alisson, tá com a gente? Fala, guri, tudo certo? Tá sintonizado, tá agarrado com a gente, tá no sorteio também por aqui. Dina, bom dia pra você e todo o pessoal aí da Momento FM, toca música com o cantor Marciano, oferecendo pra toda a galera por aí, me coloca no sorteio, minha querida Alzira tá com a gente também.
4: Bom dia, Dina. Tudo bem? Estamos curtindo o programa aí. Tá muito bom. Sou o Valdomiro, do bairro Culato. Quero participar do sorteio aí do FG Salvados, tá bom? Um abraço e vamos escutando o programa aí. Tá, beleza.
0: Valeu, meu querido, aquele abraço. Tem mais gente, tem mais. O Dina, quero participar do sorteio, caixa d'água com a gente também por aqui. Calãozinho, Dil, aquele abraço pra você pedindo o grupo Rodeio.
5: Aqui na imagem de todos os interesses, me coloco no sorteio da FG Salvada aí e tá com uma música aí no musical Calmão. Valeu, obrigado, um abraço.
0: Valeu, aquele abraço. Tem mais. Oi, Ide, bom dia pra você. Como é que tá nossa querida capital da Grimpa? Como é que tá São Domingos?
6: Bom dia, Dina. Aqui é Marcelo Bonzo, que já cheguei. Eu gostaria de participar do sorteio da FG Salgados. Muito obrigado.
0: Muito bem, aquele abraço pra você. Bora de moda? Bora de som? Bora de Os Monarcas?

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sequência Galdéria agora. Diz o Cãozinho Dio que dançou até com o cachorro agora. Que sequência, hein? Fala sério, o que é isso? Fechamos mais uma das melhores pra você.

0: 11:06.
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0: Muito bom dia para você. Agora 11 horas 14 minutos. 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
0: 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Beijos pra mandar. Jandira tá com a gente. Beijoca, bom dia. O Valdecir de Almeida também do centro tá sintonizado. Beijoca pra você. Um beijo pra toda a galera da Refrigeração Oeste, sempre sintonizados.
6: Bom dia, Dina Leda Cecília do Monte Castelo. Quero participar do sorteio da FG Salvados e pedir uma música boa aí pra gente ouvir. Pode ser uma com Pérola Negra.
7: Bom dia, Dina. É a Mari. Depois de um mês e dias, eu consegui voltar a participar. É que eu estava confinada e onde que eu estava trabalhando, não conseguiria ouvir o rádio nem participar. Manda uma música boa para nós.
0: Deu saudade, casa, hein, menina?
7: Fazendo almoço e organizando tudo, porque ficou tudo meio parado aí um tempão, né? Tive um compromisso de 30 e poucos dias, mas agora já estamos liberados. Beleza, saudade, beijo.
0: Beijoca, menina, beijoca. Vou mandar um recadinho pra você aqui, que eu quero um perfume. Se você tiver, você joga pra baixo da sacada pra mim, tá bom? Amado Batista, Dina, toca pra nós. Quem quer? A Clorinda Fabris está com a gente. Beijoca, bom dia pra Artemia Borges também por aqui. Oi, minha querida Lúcia Míticos, beijo, bom dia. Oi, Roberta, tudo bem com você? Tá sintonizada com a gente também por aqui. Tá participando, beijinho pra você. Mas quem, mais quem, mais quem? Fala, Ezequiel.
8: Bom dia, Dina. Tudo bem? Aqui é o Ezequiel Pinheiro. Estamos no momento, momento FM, emoção o tempo todo. Me coloca aí no sorteio da FG Salvados. Valeu,
0: Dina. Ô, Dina, eu quero participar desse sorteio. Sebastião Ballendorf, aquele abraço pra você. Mais quem é Neuza Berardo por aqui. Beijoca também pra Belonilda Alves. Beijo, bom dia.
9: Bom dia, Dina. Gostaria de participar do sorteio aí da FG Salvados. E toca uma música aí, meio apaixonada, da tua escolha. Agradeço por atendida, Analice Moreira, de São Romeiro.
0: Uma pajudiada do coração agora. Canta, Mirosmar, canta.

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1: Agora 28, faltando para o meio-dia.
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4: Eleitores que estarão fora do domicílio eleitoral nos dias da votação já podem solicitar o voto em trânsito para as eleições 2026. O pedido pode ser feito até 20 de agosto de forma presencial em um cartório eleitoral ou pelo autoatendimento eleitoral da Justiça Eleitoral. A modalidade está disponível para eleitores com situação regular e permite votar em outra cidade brasileira, desde que ela possua mais de 100 mil eleitores. Quem estiver fora do estado de origem poderá votar apenas para presidente da República. Já dentro do mesmo estado, será possível votar para todos os cargos. Com informações para a programação, repórter Jocely Luiz.
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0: A Iva Poçã também tá por aqui. Beijoca, bom dia. Mas quem, Valdere Girardi, oiê. Tem mais, tem mais, tem mais. Oi, Dina, aqui é a Marli Tomás, me coloca nesse sorteio aí. Pois olha só, ó quem apareceu, dias que não apareceu, bonito, hein? Tava com medo de pegar minha gripe?
1: E Carcaju, bom dia, Dina. Como sempre, estou na audiência da melhor comunicadora do Brasil. Beijo, Dina!
0: Beijo!

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1: 14 voltando para meio-dia.
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0: Já tá na hora de te dizer tchau, né? Bora fazer o sorteio juntinhos por aqui na programação. Bora, bora, bora. Colocar todo mundo aqui, todo mundo que mandou mensagem pra cá, que participou com a gente nessa manhã de terça-feira. Tá aqui, saiu. O telefone é o 499-8818-93 Momento FM. 499-8818-93 Momento FM. Bom dia, é a Ana Lúcia, manda uma moda bem descornada. Olha, foi essa que pediu a descornada. Oferecendo a todos os ouvintes e me coloca no sorteio da promoção da FG Salvados. Pois bem, Ana Lúcia, foi você quem faturou o presente na manhã de hoje. Beijoca pra você. Coisa boa, parabéns, viu? Só passar aqui na rádio, retirar o seu prêmio. Queridinhos do meu coração, a Dina vai indo, agradecendo demais a audiência, a sintonia, a companhia. Tô de volta amanhã de manhã, a partir das 8h30, por aqui com o nosso mix. Já já tem Leandro Fernandes, já já tem Plantão Momento de Notícias, já já tem o nosso Qual é a Sua, tem Sertanejão Classe A e tem sempre aquela alegria, aquela energia que você só encontra aqui em 97. Beijinho, fui!
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0: Olá! Uma ótima terça-feira para você. Eu sou Carol Denardi e estamos iniciando mais uma edição do Acaert Notícias. Acompanhe agora os principais destaques de hoje.
1: Ministério Público de Santa Catarina lança projeto MP Guardião da Vida Animal. Iniciativa prevê implementação de ações permanentes de combate aos maus-tratos, a começar pelos municípios com mais ocorrências no estado.
2: A Celesc orienta os consumidores da Serra Catarinense a facilitar o trabalho dos leituristas para garantir que a conta de energia seja emitida com base no consumo real. A principal recomendação é manter os cães afastados da área do medidor do dia da leitura.
3: O Estatuto da Criança e do Adolescente completou 36 anos com avanços na garantia de direitos e reforço na atuação integrada da rede de proteção.
4: Tribunal de Justiça de Santa Catarina determina a devolução de eletrônicos apreendidos na Operação Entre Lobos.
5: Exportações brasileiras de carne bovina batem recorde no primeiro semestre, mas cota da China e restrições da União Europeia preocupam o setor.
6: Câmara instala em agosto comissão especial para analisar proposta que torna imprescritível crime sexual contra menor de 12 anos.
7: Frente fria avança e aumenta o risco de temporais em parte de Santa Catarina nesta terça-feira.
0: Está formada a maior rede de emissoras de rádio de Santa Catarina. E começamos com essa notícia. O Ministério Público Estadual lançou o projeto MP Guardião da Vida Animal, que busca fomentar políticas públicas de proteção aos animais nos municípios catarinenses. O repórter Cadu Reis acompanhou o lançamento e nos traz os detalhes. Alô, Cadu!
1: Olá, Carol! Um abraço a você e aos ouvintes. O Ministério Público de Santa Catarina instaurou um procedimento administrativo no âmbito deste projeto com o objetivo de induzir, estruturar e fiscalizar políticas públicas de bem-estar animal nos municípios. A implementação começa pelas 10 cidades catarinenses que lideram o ranking estadual de ocorrências de maus-tratos, obtido por meio de levantamento realizado pela instituição. Estão na lista Palhoça, Jaguaruna, São José, Campos Novos, Garopaba, Florianópolis, Belmonte, Biguaçu, Lauro Miller e Mondaí. A coordenadora do Centro de Apoio Operacional do Meio Ambiente do Ministério Público de Santa Catarina, promotora de justiça Stephanie Gaeta Sanches, ressalta.
8: Nós atuamos muito em casos individuais que envolvem direitos dos animais, mas esse projeto trata dessas questões em uma perspectiva coletiva, buscando a estruturação de políticas públicas em parceria com vários outros órgãos públicos para que nós melhoremos efetivamente a situação desses municípios específicos que têm uma situação mais grave em relação aos maus-tratos aos animais.
1: A coordenadora do Grupo Especial de Defesa dos Direitos dos Animais do Ministério Público de Santa Catarina, promotora de justiça Simone Schultz, destaca.
9: A gente conseguiu construir um ranking e agora inicialmente então serão trabalhados os 10 primeiros municípios e nas etapas seguintes do projeto então os outros municípios da listagem. A ideia é a gente trabalhar com os 50 municípios previstos nessa listagem.
0: O Estatuto da Criança e do Adolescente completou 36 anos no último dia 13 de julho. Criado para garantir a proteção integral de crianças e adolescentes, o ECA trouxe avanços importantes na defesa dos direitos da infância e da juventude. E segue sendo aprimorado para enfrentar novos desafios. A reportagem é de Vanessa Carini. Alô, Vanessa!
3: Olá, Carol. Isso mesmo. O Estatuto da Criança e do Adolescente completou 36 anos neste mês de julho. A coordenadora do Centro de Apoio Operacional da Infância, Juventude e Educação do Ministério Público de Santa Catarina, promotora de justiça Daniela Bandeira, destaca os principais avanços trazidos pela legislação.
10: As principais conquistas proporcionadas pelo ECA são reconhecer as crianças e adolescentes como sujeitos de direitos. E isso consiste em dar a eles proteção integral, proteção integrada por meio da rede de proteção da família, da escola, da sociedade, por parte do Estado, e garantir a eles a prioridade absoluta. Assim, o ECA, com base nesses princípios, ele trouxe garantias de direitos para as crianças e adolescentes que não havia antes e ampliou o acesso a outros direitos, como ampliou o acesso à educação, o acesso à saúde, à convivência familiar comunitária, trouxe um fortalecimento dos conselhos tutelares e aperfeiçoou diversas formas de combater a violência contra as crianças e adolescentes.
0: a Celesc reforça um alerta importante aos consumidores da Serra Catarinense. Manter o acesso ao medidor de energia livre e seguro evita que a conta seja calculada pela média de consumo. Mais informações com o repórter Anderson Souza, da Rádio Clube FM de Lages.
2: Em algumas cidades da região serrana, a presença de animais soltos tem impedido o acesso dos profissionais, colocando a segurança das equipes em risco e impossibilitando a coleta dos dados de consumo. Confira com a Ângela Reck, gerente regional da Celesc, as principais orientações.
11: Você sabia que um gesto bem simples pode evitar problemas na sua conta de energia? No dia da leitura, confira a data que aparece na sua fatura e deixe o acesso ao medidor livre. Se você tem cachorro, mantenha o animal afastado da área de medição. Esse cuidado protege nossos leituristas e permite que a leitura seja feita normalmente, evitando que sua conta seja calculada pela média de consumo. Aproveite também para verificar se o medidor está em um local de fácil acesso e sem obstáculos. É um gesto simples que garante mais segurança para os nossos profissionais e faz com que você pague exatamente pela energia que consumiu.
2: Além de manter os animais afastados, a Celesc também recomenda que o medidor esteja visível, sem obstáculos, com a vegetação aparada e sempre que possível instalado voltado para a via pública. Da Rádio Clube de Lages, informou Anderson Souza.
0: O Tribunal de Justiça de Santa Catarina determinou a devolução de aparelhos eletrônicos apreendidos pelo GAECO na Operação Entre Lobos. Para sabermos mais sobre esse caso, vamos até a redação da Rádio Condá FM em Chapecó, com o repórter André De Lázari.
4: O Tribunal de Justiça de Santa Catarina determinou a restituição dos eletrônicos apreendidos de um dos investigados na Operação Entre Lobos. O entendimento foi de que, após a realização da perícia técnica e a preservação integral dos dados, não havia mais interesse que justificasse a manutenção da apreensão dos equipamentos. Deflagrada em junho do ano passado e com uma segunda fase realizada em janeiro deste ano, a Operação Entre Lobos é conduzida pelo Ministério Público de Santa Catarina por meio do GAECO e está investigando uma organização criminosa especializada em estelionatos contra idosos, com um dos núcleos desta organização sediada em Pinhalzinho, no oeste catarinense. A investigação é liderada pela Promotoria de Justiça da Comarca de Modelo. A decisão que favorece um dos réus do processo criminal referente a esta operação foi obtida pelo advogado Alexandre Salum, sócio do escritório Duarte Fernandes Kerish Truppel Advogados, que representa um dos investigados. Ao prover o recurso, o relator, desembargador Ariovaldo Ribeiro da Silva, concluiu que a titularidade dos bens era incontroversa e que todos os equipamentos já haviam sido submetidos à perícia pela Polícia Científica, com extração integral dos dados posteriormente juntados aos autos. Como a prova digital já estava preservada e as investigações haviam sido concluídas, o tribunal entendeu que a retenção dos aparelhos físicos deixou de ter utilidade. Do jornalismo da Condá FM em Chapecó, André De Lázari para a Caerte Notícias.
0: E em instantes, exportações brasileiras de carne bovina batem recorde no primeiro semestre. Voltamos rapidinho.
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0: O Brasil vendeu mais carne bovina para o exterior e bateu recorde no primeiro semestre deste ano. Mas o setor já acende um sinal de alerta para os próximos meses. O repórter Marco Aurélio Gomes Explica esse cenário.
5: Então, Carol, segundo dados da Secretaria de Comércio Exterior, as exportações somaram quase 10 bilhões de dólares entre janeiro e junho, um crescimento de mais de 33% em relação ao mesmo período do ano passado. Em volume, foram mais de 1 milhão e 800 mil toneladas embarcadas. A China segue como a principal compradora da carne brasileira, mas a cota de importação destinada ao Brasil para este ano já teria sido atingida. Com isso, novos embarques foram interrompidos em julho, porque quem exportar acima da cota terá de pagar uma tarifa de 55%. Outra preocupação é a União Europeia, que pode suspender as compras de carne bovina brasileira a partir de setembro, caso o Brasil não comprove que o rebanho é criado sem o uso de antimicrobianos para promover o crescimento dos animais. Apesar das incertezas, outros mercados vêm ajudando a compensar parte das perdas.
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0: Rita, se uma proposta passar por todas as instâncias do Congresso Nacional, o crime contra estupro de vulnerável será imprescritível? É isso mesmo?
6: Olá, Carol e ouvintes. Isso mesmo, Carol. A proposta de emenda à Constituição, a chamada PEC 21, busca tornar imprescritíveis os crimes sexuais cometidos contra crianças menores de 12 anos. O texto altera o artigo 5º da Constituição Federal para incluir essa categoria de abuso no rol de crimes que o Estado brasileiro pode punir a qualquer tempo, independentemente de quantos anos tenham se passado desde o ato. Em julho, pouco antes do início do recesso parlamentar, a Comissão de Constituição e Justiça da Câmara aprovou a admissibilidade da proposta. A relatora foi a deputada catarinense Júlia Zanatta, do PL. Após o aval da CCJ, o próximo passo é a criação e instalação de uma comissão especial, que deve acontecer em agosto e que será responsável por analisar o mérito da proposta, como explica a Júlia.
14: Infelizmente, esse tipo de crime ainda não tinha a imprescritibilidade e agora é o primeiro passo para passar a ter.
6: Carol, parlamentares favoráveis à medida pontuam que o fim do prazo de prescrição é crucial porque muitas das vítimas, devido a bloqueios psicológicos, ameaças ou dependência familiar, só reúnem condições emocionais e maturidade para denunciar os abusadores após atingir a idade adulta.
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0: E agora você confere a previsão do tempo com Daniele Lima, da Meteorologia da Caerte.
7: Nessa terça-feira o tempo fica instável, com pancadas de chuva na maior parte de Santa Catarina. Uma frente fria que estava semi-estacionária no Rio Grande do Sul começa a avançar pelo estado, aumentando as nuvens e trazendo condições para a chuva no Grande Oeste, Planalto Sul e Litoral Sul. A partir da tarde, a instabilidade também pode atingir a Grande Florianópolis e o Alto Vale de Itajaí em formas de pancadas isoladas de chuva, intercaladas com períodos de melhoria. Atenção! Há risco de temporais isolados, com chuva intensa em curto período, trovoadas, vendaval e eventual granizo, principalmente à noite. No norte catarinense, o sol ainda aparece entre nuvens, mas a partir da noite, aumentam as chances de chuva também nessas regiões. O vento continua do quadrante norte a noroeste, com rajadas, que no Grande Oeste e Planalto Sul ficam perto dos 60 km por hora. Hoje, o calor diminui no litoral sul, com máxima de 22 graus em Forquilinha. Já nas demais regiões, as temperaturas seguem elevadas. As máximas, em Jaraguá do Sul, chegam próximas dos 30 graus. Maravilha e Joaçaba, 28. E nas outras áreas, as máximas ficam entre 22 e 27 graus. Na quarta-feira, a chuva se espalha por todo o estado e o risco de temporais isolados continua. As temperaturas diminuem, as máximas não passam dos 22 graus e as mínimas do dia vão ocorrer à noite, com o retorno do frio.
0: Encerramos mais uma edição do Acaerte Notícias. Voltamos amanhã com tudo que é destaque aqui em Santa Catarina. Um forte abraço e espero por você.
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0: Meio-dia e 21. 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
1: 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Muito bem, para começar, diferente o nosso sertanejo classe A, vamos começar com a informação do comércio, já pedindo passagem em pleno meio-dia por aqui. Quem vai trazer a informação pra gente? Jocely Luiz, diretamente do Mercado Vitória. Alô, Jocely, boa tarde.
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1: 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Tá certo, por aqui a gente vai começar o nosso sertanejo de classe A. Você participa com a gente através do 991237132. Bora interagir, bora curtir com a gente por aqui, tá bom? Vem curtir que tá só começando a tarde de terça-feira, dia 21 de julho de 2026. Temperatura aí marcando 21 graus aqui na capital do milho. Aquele tempo estável, hein? isso mesmo, tá bacana, tá bom demais, tá um dia aproveitável. Hora de música pra começar bem sertanejo, classe A, Chitãozinho e Chororó.

0: Chitãozinho e Chororó, começando muito bem o Sertanejo Classe, a página de amigos.
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0: Agora 28, faltando para as 13 horas.
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Bora lá, estamos de volta por aqui na programação. Bora que bora, 991-237-132 para você participar e interagir com a gente. Fica à vontade, seja muito bem-vindo por aqui. Vem interagir na tarde, vem pedir o seu som. Moda Boa não falta por aqui nas ondas da 97.9. Vamos de Rick Renner.

0: Tá em sucesso de Cleiton e Camargo na programação Momento. Agenda rabiscada essa aí é pra arrebentar o peito, véi. 12 faltando para as 13 horas com a gente por aqui, Auto Certo Veículos, para você que está pensando em trocar de carro, para você que está precisando aí trocar de veículos, então corre para Auto Certo Veículos na rua 27 de fevereiro, saída para Bom Jesus.
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Muito bem, senhoras e senhores, estamos de volta por aqui. É isso mesmo, última sequência já do nosso Sertanejo Classe A nas ondas da 97.9. Programação boa, mas que passa rápido demais, hein? Deixa eu ver quem tá comigo por aqui. Boa tarde, Leandro, queridão. Excelente trabalho aí com a proteção divina. Beijinhos, valeu, vamos a beijo pra você também. Excelente tarde aí de terça-feira. Uma excelente semana. Vambora, né? Terça-feira ainda, galera. Tem a semana toda praticamente pela frente aí pra gente correr atrás do que a gente tanto almeja e tanto quer, né? Bora fechar o Sertanejão Classe A? Vamos caprichar na última sequência, começando com Mato Grosso e Matias.

0: Caio Sondiz, Zezé Camargo e Luciano na programação Momento Cara ou Coroa. Fechando assim o sertanejo classe A e já já qual é a sua?
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0: Momento, agora 13 horas, ótimo início de tarde pra você.
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0: Opa, tamo aí de volta, hein? 13 horas e 4 minutos, começando o nosso Qual é a Sua na Tarde. Você que acompanhou a gente aí no nosso Sertanejo Classe A. Vambora de play por aqui até as 16 horas agora, nas ondas do Qual é a Sua. Mesmo esquema, tá? Só mudou o nosso repertório por aqui, mas você continua participando, interagindo através do 991-23-7132. Manda seu recado, pede o seu som e a gente roda pra você. Mas com toda a satisfação do mundão, véi. É, mas tem que pedir, né? Tem que participar aí com a gente, mandar aquele boa tarde. E aí, vamos que vamos. E dele que dele, porque tá só começando. Terça-feira, 21 de julho de 2026. Temperatura aqui na capital do milho, girando na casa dos 21 graus. Então tá bacana, tá legal, não tá chovendo. Tá nublado, mas não tá chovendo, não. E a temperatura tá bem bacana, então tá show de bola pra fazer a festa na tarde por aqui. E eu conto com a sua participação, sua indicação e a sua parceria principalmente. Vamos de play? Começando com Garotos de Ouro. Opa!
1: Alô?
2: É dos Garotos de Ouro?
1: Sim, pois não.
2: Eu queria falar com o Victor, o cantor do Vucu Vucu.
1: Sou eu, pode falar.
2: Aqui é do cabaré. Nasceu um menino e estão dizendo que é seu.

0: contar, rapaz.
1: Conta!
0: Tô namorando e a minha namorada é sensacional.
1: Eu também tô namorando. Você vai falar da sua?
0: Vou.
1: Eu também vou falar da minha.
0: Vamos nessa.

0: meu amigo, não é?
1: Mas claro que sou.
0: Isso me falou antes, rapaz.
1: Ah, você não me perguntou?
2: Daí o som, Pérola Negra, a namorada. Essa história aí, vou te falar, viu? Complicado, complicado. 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Treze horas e 15 minutos. Deixa eu falar pra você por aqui. 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

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Alô, alô, Paulo Sérgio na sintonia com a gente. Uma excelente tarde pra você aí, um bom Jesus. É, tá sintonizado, tá curtindo o momento. Aquele abraço, ótima tarde. Também a Dirlei tá por aqui sintonizadinha com a gente. Excelente tarde de terça-feira, né? Terça-feira, isso aí. Terçou, né, galera? Vamos que vamos, dele que dele. Bora de música, trazendo o embaixador na programação.

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1: 29 minutos, faltando para as 14 horas, informação no momento.
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4: O governo dos Estados Unidos anunciou uma nova tarifa de 50% sobre parte dos produtos importados do Canadá, ampliando a disputa comercial entre os dois países. A medida atinge setores específicos e faz parte da política de proteção à indústria norte-americana adotada pela administração do presidente Donald Trump. O governo canadense criticou a decisão e avalia possíveis medidas de resposta. Especialistas alertam que a escalada das tarifas pode elevar custos para empresas, afetar cadeias de produção e gerar impactos no comércio internacional entre os dois países. Com informações para a programação, repórter Jocely Luiz.
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1: Bora que tamo de volta por aqui na tarde, 99123-7132, pra você participar, 24, faltando pras 14 horas. Tarde de terça-feira, você pode pedir o seu som com a gente? Fique à vontade, seja muito bem-vindo por aqui, né? Vamos atender um pedido aqui de dentro, interno da Rádio Momento, né? Ei, Luizão tá sofrendo, coração não aguenta mais, tá judiado, rapaz, mas que faz, hein? Bora com o Ícaro e Gilmar.

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0: Tá aí o som do Geninho, Mariana Fagundes, Humberto e Ronaldo, não embaça os meus forró. 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

10, faltando aí para as 14 horas, estamos de volta por aqui. Alô, alô, boa tarde, Sidney de Faxinal dos Guedes está na sintonia, pedindo aí som do Expressão Sul, qualquer uma do Expressão Sul, deixa para mim, então vamos rodar Expressão Sul por aqui na programação Momento. Qualquer uma, então já sei qual que eu vou trazer essa aqui, ó, quer ver, ó.

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Estamos de volta por aqui. Agora 14 horas e 3 minutos, 991-23-7132, para você participar, interagir na tela, te pedir o seu som e a gente roda para você por aqui, tá bom? Manda aquele boa tarde pra gente, fica à vontade, seja muito bem-vindo na tarde de terça-feira, 21 de julho de 2026. Vamos com Matheus e Cauã e Jorge Matheus.

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0: Muito bem, tá aí, sucesso de Marcos e Belucci, Sem Me Controlar. Agora 14 horas e 15 minutos. 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
0: Bora lá, emoção o tempo todo. Estamos de volta por aqui na programação. Ó, agora 14 horas e 18 minutos. 991237132 para você participar e interagir com a gente por aqui, tá? Fique à vontade para vir interagir com a gente. E vamos lá, né? Vamos dando sequência por aqui. Bora lá, bora lá. Trazendo som por aqui na programação, vamos com os Paralamas do Sucesso. Já tem recado do ouvinte.

0: Simone Mendes.
1: Esqueça tudo, pagode de qualidade. Que coisa linda.
2: Bora de Gustavo Lima com 10 na mente.
3: Alô, alô.

0: Tá aí, sucesso Gustavo Lima na programação Momento 10 na Mente, fechando mais uma sequência. Já já a gente tá de volta por aqui. 29, faltando para as 15 horas, informação chegando.
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2: A Assembleia Legislativa de Santa Catarina, ALESC, está com inscrições abertas para a 15ª edição do Certificado de Responsabilidade Social e do Troféu Responsabilidade Social Destaque SC. Empresas públicas e privadas, cooperativas, organizações sociais e entidades sem fins lucrativos podem participar até o dia 7 de agosto por meio do portal oficial da certificação. A iniciativa reconhece organizações que desenvolvem ações de responsabilidade socioambiental e, nessa edição, passa a contar com novos critérios e uma metodologia de avaliação mais estruturada. A cerimônia de premiação está marcada para 7 de dezembro, na sede da ALESC, em Florianópolis. Com informações para a programação, repórter Jocely Luiz.
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Bora que bora, estamos de volta por aqui na programação Momento. Vamos seguindo, vamos que vamos e dele que dele. Partiu para mais uma sequência por aqui na programação. 991-237-132. Tá chegando jeito, moleque, sutilmente.

0: Agora 14, faltando para as 15 horas. 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

0: Vete, Romar.
1: Vete, Romar.
2: E sucesso, Zé Neto e Cristiano, Cleiton e Romário não namora.
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2: Agora 15 horas e 2 minutos, boa tarde pra você.
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0: Muito bem, muito bom. Bora lá que tem áudio na tarde. Bora ver quem tá com a gente. Alô?
1: Fala, Leandro Fernandes. Boa tarde, tudo certo? Tava dizendo aqui na Cia da Bolsa, em Cia do Calçado. Vamos ligar pro Leandro também. Você vai ficar pensando, só liga quando tá o Cris na rádio, né? Beleza, Leandro? Um abraço, tá? Cia da Bolsa, Cia do Calçado. Sempre o vidinho ligado na Momento FM. Um grande abraço.
0: Valeu, valeu, Gilson. Um abraço pra você aí, pra toda a galera da Cia da Bolsa também, Cia do Calçado. Olha, eu não ia falar nada, mas já que você falou, né? eu ia falar assim, eu ia dizer, é só quando o Cris Júnior tá no ar que vem aquela mensagem, né? Mas agora chegou pra nós também. Valeu, valeu. Abraço, excelente tarde. Boa tarde, Leandro Fernandes. É a Mi. Toca pra mim aí, vestido azul do São Francisco. Muito obrigado se for atendida. Valeu, vai ser atendida com certeza. Primeiro tem Bruno Barreto e aquela cópia mal feita.

Muito bem, fechando mais uma Kit Solidão, alô San Marino. Agora 15 horas e 16 minutos com a gente por aqui, a Britachan. 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

0: Bora, estamos de volta por aqui na nossa programação 991-23-7132. Participa comigo aí, fica à vontade, seja muito bem-vindo. Vai interagir com a gente na tarde, bora de áudio. Deixa eu rodar o áudio por aqui, né? Alô, boa tarde.
1: Boa tarde, meu amigo Leandro. Tudo certo, meu amigo? Tamo na sintonia da momento aí, tamo no 12. Momento FM, emoção o tempo todo. Se for possível, toca a música pra nós aí, apartamento 104 aí. Valeu, meu amigo, aquele abraço, tamo junto.
0: Valeu, Ezequiel, tchau, obrigado, aquele abraço, ótima tarde, bora com Humberto e Ronaldo, Fred e Fabrício. É o Gema de

0: Aí, sucesso, o Portal da Serra, Namorado Otário, na programação Momento. Agora, 15 horas e 30 minutos, informação chegando.
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2: A FIFA anunciou que abrirá uma investigação para apurar a confusão envolvendo jogadores das seleções após o encerramento da final da Copa do Mundo. O episódio ocorreu logo após o apito final e reuniu atletas e integrantes das comissões técnicas dentro do gramado. A entidade vai analisar imagens, relatórios da arbitragem e da organização para identificar os envolvidos e decidir se haverá punições disciplinares. Dependendo da conclusão da investigação, jogadores e dirigentes poderão ser suspensos ou receber outras sanções previstas no regulamento. Com informações para a programação, repórter Jocely Luiz.
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27, faltando para as 16 horas, a gente segue por aqui na programação. Momento, bora lá. Essa aqui você dedica para aquela pessoa, aquela que passou na sua vida e marcou, se diz: alô, ex-amor, eu já te superei, viu? Mas eu ainda quero fazer amor.

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0: Mariana Fagundes!
1: Genial!
2: Tá aí o som de Geninho, Mariana Fagundes, peão tatuado. Fechou, fechou. Nosso qual é a sua? Agora 15 minutos, faltando aí para as 16 horas. 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
2: Túnel do Tempo em ação, 14 faltando aí pras 16 horas e assim eu tiro meu time de campo. Na sequência tem Toca Tudo e tem o Cris Júnior por aqui finalizando a tarde de terça-feira juntinho com vocês. A gente se fala amanhã a partir do meio-dia. Beijo no coração, fui, tchau, tchau.

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0: 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Pontualmente 16 horas.
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5: Toca tudo. Vai começar mais uma edição do Toca Tudo 97 na sua tarde. Se liga e vem com a gente. Bora ser feliz curtindo a Momento e ouvindo o Cris. Tamo junto e misturado a partir de agora por aqui.
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5: Ele mesmo, cheguei com muito carinho, com muita alegria sempre, pra fazer o que eu amo na rádio que eu amo, pra você ouvinte, que é a razão principal do nosso trabalho. Abraçando você de Xanxerê, você de toda a nossa grande região, oeste de Santa Catarina, Paraná, Rio Grande do Sul. Você que nos ouve também pelo aplicativo Brasil e Mundo Afora, se ligando em 97.9 na Momento FM, a rádio que é emoção o tempo todo. Hoje, terça-feira. Feira, 21 de julho de 2026, temperatura marcando agora 21 graus na capital do milho. Tá vindo chuva aí pelo jeito, né? Tá escurecendo esse tempo, tempo nublado, nuvens carregadas, e assim é a previsão para hoje, pancadas isoladas de chuva em qualquer horário em qualquer localidade. Hoje choveu em vários locais da nossa região e Xanxerê passou de boa, mas hoje a previsão é que venha chuva. Que é chuva de bênção, chuva boa, gostosa, de muitas maravilhas para mim, para você, para todos nós. Tá trabalhando, lindão? Cadê você, lindona? Ah, no batente, né? Isso aí, bom trabalho para você, galera do comércio, você onde quer que esteja aí trabalhando ao som do momento. Papai do Céu abençoe você. Você que tá nos dando carinho da audiência no seu carrão lindo e maravilhoso também. Aquele abraço. 991237132. Vou liberar aqui já. Vou liberar aqui o que, Cris?

prêmio? Alguém falou prêmio? Alguém falou prêmio? Claro! Você está na rádio que mais dá prêmios na região e a partir de agora, você que participar comigo e responder. Qual é o pontinho rosa mais querido da cidade? Você vai estar concorrendo a um vale presente de R$100. 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Então capricha aí, manda sua mensagem, já faz a sua indicação musical também e vem ser feliz na Rádio Momento e ouvindo Cris. Bora! Primeirinha sou eu que escolho, Panda Porcelanato.

0: Diferente só a gente. Foi bom, mas não foi diferente. Esse é o som do Rio Negro São Limões. Música nova aí da galera, né? Rio Negro São Limões com tantos e tantos anos de sucesso, se mantendo aí sempre no melhor da música sertaneja. 4h13, vão atender a galera que está a fim de ganhar esse vale presente hoje do Ponte Rosa, mais querido da cidade. Alô, boa tarde.
1: Boa tarde, Cris Júnior, tudo bem?
0: Tudo ótimo.
1: Aqui é a Márcia Toffoli, do bairro Vista Alegre. Temos aqui fazendo os anhulines.
0: Oi, de bom.
1: Escutando a momento.
0: Melhor
1: aproveitando
0: ainda.
1: Antes que vai esfriar, né?
0: É.
1: Garantir os anhulines para fazer uma sopa que é tão bom, né?
0: Bom demais.
1: Quem gosta? Tem...
0: Eu gosto.
1: Você não é muito fã, você falou um dia, mas...
0: Não, é essa parte mas do que... frio, ô Márcia, essa parte do frio eu gosto. Tomar uma sopinha de anhuline, tá? De anhuline. Não aquela sopa de doente lá sem gosto, tá? Eu não gosto. Uma sopinha de anhuline vai bem, quer ver? Se tiver um vinho para acompanhar,
1: tem
0: então...
1: Tem muita, né, gente que gosta.
0: É.
1: Temos que ir aproveitando.
0: Isso aí.
1: Fazer uns anhuline. E eu quero concorrer ali ao vale da cantinha da Rosa, ali da Cia da Bolsa, né?
0: Isso!
1: E toca uma bem apaixonada aqui para eu, Domingos, que estamos escutando ao momento aqui.
0: Ai, de bom,
1: e
0: né?
1: Que venha uma chuva de abenço.
0: Deixa que chuva, deixa que chova. Fechou as janelas em casa antes de sair pro seu trabalho? Rase não fechou, corre o risco de dar uma olhadinha hoje, tem que secar o piso. Aí já aproveita e já limpa, né? Já aproveita a chuva e já limpa o piso. Ô, Márcia, valeu, abraço pra você, pro Domingos aí. A sopinha de anhuline eu gosto. Alô.
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3: Boa tarde, meu amigo Cris Júnior. Aqui é o Ezequiel Pinheiro.
0: Oi.
3: Tamo na sintonia, momento bem, é firme, emoção, o tempo todo.
0: Tamo junto, tamo
3: quero
0: junto.
3: Participar aí da Cia da Bolsa aí, meu amigo. Me coloca no sorteio aí. Tamo junto, aquele abraço.
0: Aquele abraço,
3: meu amigo.
0: Ezequiel Pinheiro, né? Falta o Cris Júnior na rádio, mas não falta o Ezequiel Pinheiro aí. Tá sempre batendo cartãozinho na tarde, junto com a gente também em 97.9. R$100 em vale compra, Cia da Bolsa, calçados e confecções. Tá afim? Tá afim? Então já manda ver aí sua participação.
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0: Tudo bem, tudo certo, tudo ótimo. Qual é a sua vibe de hoje? Tá feliz? Mais um dia pra gente viver coisas boas, né? É tarde de terça-feira, já véspera de quartô. Quando vê, a quinta-feira já está aí. E na sexta-feira tem muito mais. Tem kit churrasco do Bugança na sexta-feira aqui no nosso Toca Tudo 97. 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Já segue a galera, já segue os comunicadores, segue todo mundo pra gente ficar juntinhos e ainda mais perto. É, eu aviso quando eu tô começando o programa aqui. Só não tenho muita paciência de avisar o que eu tô comendo, né? Que eu tô fazendo, não posso contar também, né? Como fazem alguns influencers, né? Que contam tudo e tal. E alguma coisinha eu vou atualizando lá também. O Jonathan, ele tá nesse mundo digital agora também. O pessoal que quer conhecer quem é o Jonathan, é o nosso o novo contratado aqui. Como é que você chama o funcionário novo antes de passar a experiência, Vanderlei? Como é que fala? O jovem aprendiz? Não, de jovem. Não, jovem tu não tem nada de jovem, né?
6: Por que que não? Por que eu me sinto jovem, cara?
0: De jovem tu não tem nada.
6: Eu me sinto jovem.
0: Ah, não, se sentir sim, mas carcassinha já tá nos 40, né?
7: Cris, chama de novato.
0: Novato. Secreta.
6: Por isso que de manhã cedo eu chego, quando eu tô fazendo Bom Dia US nos intervalos, eu vou lá, passo cafezinho pra você chegar e tá tudo prontinho, entendeu?
0: Ah,
6: nos três primeiros meses a gente tem que ser um reloginho.
0: Resumindo, puxa saco.
6: É. Cris, o Wander fechou mais um contrato hoje, com mais uma parceria.
0: Quem é a galera? Aí. Quem é a galera? Conta pra gente aí, pra nós já darmos boas-vindas. É,
7: dão boas-vindas aí pro pessoal Lucas, lá da Agroterra.
0: Agroterra! Inclusive, Lucas, meu amigo Lucas da Agroterra, que bom, ficou sensacional a tua empresa aí, num ponto estratégico, bem localizada, em frente ao Ecopark, tô certo disso?
7: Em frente ao Ecopark, isso aí, Cris.
0: Em frente ao Ecopark, você pode contar agora com a Agroterra. Isso Agroterra, é. Agroterra é, quer ver? Ó, Agroterra é...
8: Potência!
0: Sejam bem-vindos aí, galerinha, anunciando junto com a gente por aqui.
7: O Lucas, a Stephanie, o Cauã, o Leonardo, toda a equipe lá, um abraço a todos eles, estavam lá, passei lá com eles.
0: Maravilha! É,
7: olha só, Cris, até eu comentei lá com o Lucas, né? Ah. Ele sofreu um acidente aí de trânsito, né?
0: É.
7: Faz uns dias aí,
0: dias,
7: né?
0: Atrás. Uhum.
7: Isso, então ele estava lá, né, fechando o estabelecimento, eu fui lá no final da tarde conversar com ele, no tomar chimarrão. E eu digo, vou ajudar você a guardar, ele tava com colar cervical no pescoço
0: debilitado.
7: Ali. Ajudei ele a guardar lá os equipamentos que eu vou tentar conquistar, né? Um pouquinho aqui, porque ali, né? Então,
6: eu passo na frente lá todo dia, Wander. O cara que buzina pra você, umas 10 vezes, se eu passar 10 vezes buzina, sou eu.
0: É.
6: Eles sabem, eles podem erguer a mão porque eles não erguiam a mão. Agora vocês fecharam o contrato, assinaram o contrato, agora vocês. Agora no contrato, não sei se vocês leram, bem nas letras miudinhas, tá lá que tem que erguer a mão, o cara vem que não é buzinar.
0: Que nem os ouvintes aqui que passam na frente da rádio. Tem que buzinar pra nós, senão, vamos atrás.
6: Exatamente.
7: É isso, então tudo. Tá. Ali é. Cris, todo o pessoal precisar aí de insumos aí para a área do campo, né? Então toda a área de adubos químicos, fertilizantes, toda a linha pet, né? Cães, gatos.
0: Tem lá também.
7: Tem. Então adubos químicos, orgânicos, carbonato de cálcio, biológicos. Então o pessoal do campo aí, ó, estão bem servidos aí também com a Agroterra.
0: Ô, beleza. Inclusive, o pessoal me mandou aqui, ó. Cris, tudo bem? Ah, foi você que me mandou. Ah, tá. Eu achei que era um ouvinte que tinha me mandado aqui, mas é você, Wander. Tá valendo. Que bom. Então tá, um abraço pra essa equipe.
6: É, Cris, o Wander tá feliz que tá agora no site da Momento também, né? Que ele faz parte do comercial junto contigo.
0: Colocaram a foto dele lá?
6: Colocaram lá.
7: Todo lado de vocês.
6: Quando vocês verem que tá ele lá, vocês passem rapidinho assim pra cima, vocês não se assustarem.
0: Ó, seguinte, quem precisar de uma foto aí pra, de repente, colocar no jardim lá pra espantar os pernilongos, mosquito, gafanhoto, vai lá no site da Momento, tem bastante fotinha disponível.
7: Abraço, Cris, abraço aí.
0: Tchau. Essa galera é assim, o nosso clima é assim. Então tá bom. O Thiago Matheus estão vindo lá, será? Então, né? A galerinha da Stop Pneus lá, um abraço pra toda a galera também. Alô!
9: Opa, boa tarde, Cris Júnior. Aqui é o Leandro Narciso Fernandes. Estamos trabalhando aqui, me escutando. É o momento aí agora com você aí, ó, no 12 com nós.
0: Daquele jeito sempre, né?
9: Quero participar aí do sorteio aí do Vale Compra aí da Cia da Bolsa. Pontinho Rosa da cidade.
0: Mais querido do Brasil.
9: E o Potência. E toca uma música boa pra nós, hein? Aquela nova da banda Ébanos. Ah, já que tá aqui o tocador de trombete aqui com nós aqui.
0: Quem?
9: Conhecemos ele, o Thiago. Ele toca o trombete nessa banda Ébanos aí.
0: É, o Thiagão.
9: Beleza? Obrigado por atendido e uma boa terça-feira a todos ouvindo vocês da rádio. Valeu!
0: Boa Potência! A banda Ébanos agora, Fernandes, já era um sucesso, né? A banda Ébanos. Eu gosto do estilo dos bailão aí da banda Ébanos. E agora tem Renata Paza e tem também o André Rede, rapaz, na banda Ébanos. Eles gravaram aqui essa música aqui, ó, Conversaiada, e aí Tome Amor Eternamente. Vamos tocar Conversaiada, já que nós estamos na Conversaiada aqui, vamos tocar Conversaiada. Banda Ébanos, pro meu amigo Leandro Fernandes, parente do nosso Leandro Fernandes aqui da rádio. Banda Ébanos.

0: Ébanos, no vocal André Renner, com ela, uma das vozes mais bonitas aí das bandinhas, Renata Paza, retornando aos bailão, né? Alô?
1: Boa tarde, meu nome é Ali João Cuculoto, sou de Xuxerê, gostaria de participar do sorteio da Cia das Bolsas.
0: Participando já, queridão, R$100 de vale compras para você comprar um tênis novo, para você comprar uma calça jeans nova. Você vai escolher um produto da loja de R$100. A Momento FM e a Cia da Bolsa a gente banca para você. Mas tem que me responder: qual é o pontinho rosa mais querido da cidade?
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0: Para quem pediu PF no bailão, já no ritmo das bandinhas.

0: CF do Bailão Serra Litoral.
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0: 20 graus é a temperatura, tarde de terça-feira.
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0: Deixa eu mandar um abraço para toda a equipe do Restaurante Sabores da Ana. Estão lá trabalhando, ouvindo a Momento FM também, né? Marli, a Serlei, a Ruth, a Ana, a Joana, um abraço Paulo Vuz também, o João, toda essa equipe e as demais colaboradoras que eu ainda não decorei o nome e eu sempre esqueço, tá? Mas sintam-se abraçadas e obrigado pelo carinho e obrigado por fornecer as pipocas para nós hoje aqui também.
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0: Hoje tem pipoca aqui hoje nos bastidores, né? Galera do Sabor já estourou uma pipoquinha pra nós lá. Aí do valor, valeu. Só falta o mate doce. Alguém aí fala o mate doce aí pra nós, hein?

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1: Alma Serrana, Gilozinha Branca. Essa aqui também, tá, papas da língua. Gravar essa música, né, na voz do Serginho Moá.
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4: Olá, ouvintes. O dólar comercial está cotado em R$5,11. O soja, saca de 60 quilos, em R$115. O feijão carioca, 60 quilos, em R$150. O feijão preto, 60 quilos, em R$125. O milho, saca de 60 quilos, em R$66,50. A arroba do boi, em R$315. E o litro do leite, a cotação média de hoje, está em R$2,75. São os indicadores do momento. Com informações para a programação, o repórter Jocely Luiz.
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1: O tempo todo. Trabalhando, descansando, aí, o que você tá fazendo essa tarde de terça? Descansando essas horas, ô, vida boa também. Ô, Crisu, trabalhei a noite toda, agora tô descansando. Tem, claro que tem. Aí daqui a pouquinho já tem gente que vai trabalhar, né? Durante a noite. E esse é o povo brasileiro, esse é o povo trabalhador, guerreiro. E merece ser muito feliz. Eu sigo contigo até as 19 horas. Daqui a pouquinho teremos aí o sorteio do Vale Presente da Seda Boas Calçados e Confecções, né, Gilson?
10: Boa tarde, Momento FM, ouvintes. Gilson aqui da Seda Boas. Fala aí, meu amigo Cris, tudo certo?
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11: Aô, meu amigo Crijônio.
1: Ô, meu amigo Charles.
11: Boa tarde, gordinho.
1: Como
11: falante.
1: É que você tá, meu velho?
11: Como é que tu tá?
1: Eu tô bem, graças
11: Me
1: a Deus.
11: Diga como é que tu tá.
1: Coisa mais linda do mundo.
11: Podia mandar um abraço aí pra nós da Mecânica Textilha e pra todos os ouvintes da Rádio Momento.
1: Certo.
11: Pra todos os clientes da Mecânica Textilha aí.
1: Bora.
11: Aquele abraço pro meu amigo aí.
1: Quem mais?
11: E pra toda a equipe da Rádio Momento aí.
1: Isso.
11: Manda aquela musicona caprichada pra nós aí. Podia ser um Bruno Marrone hoje, né?
1: Bruno Marrone?
11: Agora, aquela música bem caprichada.
1: Posso escolher?
11: Manda aí pra nós, meu amigo. Valeu? Grande abraço. Tchau, obrigado.
1: Tchau, obrigado, Egão. Valeu, meu irmão. Tamo junto. Ah, quer dizer que foi você o motociclista que passou acelerando ontem? Quê? Mas, ah, bicho, velho. O homem tá de motoca agora também. Quem é que segura essa fera? Parecendo motoqueiro fantasma. Valeu, Charles. Tamo junto. Alô.
9: Fala, Cris Júnior. Grande Cris. Como que tá, meu nobre amigo Cris?
1: Bem, graças
9: aqui
1: a Deus.
9: Aqui é o Maio do Bugansão. Tamo aí ligadão no momento. Daquele jeito, né, irmão? Toca aí pra nós, Mariposa do Amor, aí com Mato Grosso e Matias. Beleza? Tamo aí ligadão, daquele jeitão. Bom trabalho, é nóis, irmão. Um abraço.
1: É nóis. Esse é o açougueiro mais apaixonado do sul do mundo, né, Maia? Tá apaixonado ainda? Hã? E a morena aquela que você tinha me contado lá? Hã? Ah, não era morena, era loira, barba, tá? Valeu, Maia. As duas. Tamo junto aí, galerinha, lá do Mercado Bugança. Bruno Marrone.

0: Caramba, hein? Isso é o verdadeiro som da música sertaneja, Bruno Marrone. Fechamos mais uma sequência. Daqui a pouquinho tem muito mais sucesso. Já já tem Tia Lira, Mato Grosso Matias, Milionário e José Rico tá pronto pra cantar aqui também.
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0: Cantar aqui, né? Música gravada já, né? Música gravada. É, agora soa meio mal, né? O Lina Zé Rica aqui pra cantar, seu homem já foi pra glória já, né? Mas tá valendo. 9 minutos faltando para as 5 da tarde.
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0: 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Bolacha pintada, por onde andas? Por onde andas, a Margarida? Bolacha pintada. Esse churrasco aí, tô cansado de ser iludido já, o bolacha pintada. Tô cansado de ser iludido. Né, Annalise Moreira? Fala aí.
7: Boa tarde, Cris. Toque uma bem apaixonada pra nós aí, de corpo e alma. Que hoste, o Angelim também escuta o teu programa. Quero participar do sorteio aí do Pontinho Rosa da cidade, né? Cia da Bolsa. Mara que eu ganhe, né, Cris? Vou lá comprar um tênisinho branco, né? Final de semana curti um bailinho no Rama, né, Cris?
0: De novo?
7: Da boa, né?
0: Ah, capaz que não.
7: Agradeço por atendida, Annalise Moreira, do São Romeiro.
0: Pra quem é solteira, mata pau dela, Annalise Moreira. Quer comprar um tênisinho, opa, aí no Rama, estrear um tênisinho final de semana, veja só. E tem, hein? 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
8: Fala, seu Cris Júnior, tudo certo? Tem um por Xanxerê aí nas redondezas do Xanxerê. Manda música lá, tá chovendo aí. Aqui tá chovendo.
0: De novo. Toda vez que chove, o polaco vem pedir essa música aqui, né, polaco? Ah, pra combinar com o clima, tá certo. Esse polaco é gente boa. Pedreiro, hein? Quem precisa de serviço aí, o polaco é pedreiro. É, o homem diz que é bom. Alô?
9: Boa tarde, Cris, tudo bem? Aqui é Maria Lotério da Luz. Me põe aí no sorteio do Vale Compras aí da Cia da Bolsa. E toca pra mim a música aí, Luan Pereira e Panda, 10 segundos. Beleza, Cris? Tudo de bom? Uma ótima terça-feira para todos nós.
0: Beleza, valeu, Mari. Um abraço pra você também. Eu tô devendo a Mariposa, hein? Deixa eu pagar essa música, a Mari pediu. Na sequência, toca o Mato Grosso Matias.
10: Conta 10 segundos no relógio aí.

0: E a chuva chegou, meus amigos, agora 17:05.
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0: Meu amigo Peter Scheuer, desandou-lhe água, filho. É, tá descendo água na capital do milho, uma chuva que continue assim, calma, serena e tranquila. É assim mesmo que continua, Peter. Fala aí, queridão.
3: Áreas de instabilidades associadas ao deslocamento e aprofundamento de uma baixa pressão em conexão com uma frente fria promovem uma condição de tempo mais fechado, chuvoso. Essa chuva ela vem com intensidade moderada, forte por alguns momentos, até inclusive durante essa próxima madrugada, manhã. Durante a tarde começa já a intercalar com algumas breves melhorias nessa quarta-feira. Na quinta-feira e na sexta-feira o tempo fica um pouco mais seco, mas ainda tem chance de chuvas rápidas e isoladas, principalmente durante a tarde e noite da sexta. No sábado o tempo melhora, madrugada, manhã ainda com alguma chuva leve, isolada. E no domingo o tempo é bom, friozinho pela manhã, agradável durante o período da tarde. Peter Scheuer, meteorologista, com a previsão do tempo.
0: Valeu, amigo Peter Scheuer, obrigado pelas informações. 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
2: 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Ai, a minha risadinha de tanto que não gosto que estão copiando até minha risadinha. Aí eu fico louco de fazer. Aqui tudo se cria e nada se copia. Essa é a Momento FM, é rádio do povão, fi. Aqui sim o sistema é bruto, é diferenciado. Vem novidades aí. Ô, Dinamara, aproveitando que a Dina tá com medo da chuva, não quer ir embora, né? Já atropelei ela umas três vezes aqui pra ir embora, não quer ir. Ó, vem novidades aí nos próximos dias que eu tô sabendo, né? Deixa eu ligar o teu microfone.
3: A audiência aqui mais maravilhosa, Maravigold, esse é o 2.
2: Aê, agora aê, sim.
3: Tá, ó, me escutando?
2: Eu tô te ouvindo.
3: Tá me sentindo agora?
2: Tô te ouvindo aqui.
3: Tá me... Então tá bom.
2: Vamos lá.
3: Pois bem, pois tem muita novidade chegando, inclusive. Vai, não
2: tá
3: é pouca
2: lá
3: coisa.
2: O Brick lá.
3: Tá assim uns 70%.
2: Bom demais.
3: Bom.
2: Tô ansioso.
3: Tem, não só você.
2: É.
3: Eu, além de ansiosa, tô ficando maluca,
2: e eu acho que os ouvintes também estão ansiosos para saber o que que esses loucos estão fazendo, o que eles estão aprontando.
3: Coisa boa, é coisa grande, assim, né? Coisa forte, coisa de fechar a rua, viu? Fechar a rua, caminhão palco e coisa errada toda.
2: Bom demais.
3: Bom.
2: Então aguarda aí, ouvinte, tá momento, né? Vai acompanhando aí os bastidores lá no nosso Instagram, porque o que vem por aí é algo grandioso.
3: Poderoso, né? Bem a nossa cara, né? Bem a nossa cara, bem a nossa cara. O que é bom vai ficar ainda melhor.
2: É.
3: O que é melhor vai ficar mais sensacional ainda e nós vamos continuar fazendo o nosso daquele jeitinho que só a gente consegue.
2: Exatamente.
3: Só nós. Tudo nosso.
2: Sem mais delongas.
3: Isso aí.
2: Aqui o sistema é bruto, como eu sempre digo, né? Vem gente nova, já chegou o Jonathan aí pra somar no time. Daqui a pouco chega mais gente. É. E a plástica nova da rádio também tá quase nos últimos detalhes.
3: Uhum.
2: Nos aguarde, meus amigos. Aguarde.
3: Coisas novas.
2: Beleza, essa é a Momento FM. Alô, Franciele Canani, fala aí.
4: Boa tarde, Cris Júnior, tudo bem?
2: Tarde.
4: Aqui é Franciele Canani. Quero participar do sorteio da Cia da Bolsa. Momento FM, emoção o tempo todo.
2: Valeu, isso aí. O Pontinho Rosa, mais querido da cidade, aonde é? Aqui, quem quer? É a Cia da Bolsa. Calçados e Confecções. Alô, Leandro Lopes, está participando já do sorteio também. E quem manda áudio sempre tem chance em dobro de faturar esse vale presente de R$100. Hoje já deu duzentão em prêmios, né? sem da FG Salvados de manhã, mas sem agora à tarde. Amanhã tem pão de queijo já de manhã com patrocínio da Cipesa Foods lá do meu amigo Mário. É, amanhã à tarde também tem prêmios. 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Alô, dona Vilma Terezinha, já tá aqui batendo o cartãozinho junto comigo, participando também. Um alôzinho especial pra Neuza, final do telefone 77, acompanhando, ouvindo e curtindo a poderosa Momento FM, né, Neuza? Bom fim de tarde, aquele abraço, e Deus abençoe você, o seu finalzinho de tarde, sempre com muitas alegrias, muitas energias boas, é o que eu desejo pra você, ouvinte da 97.9.

0: forma musical se torna uma homenagem a todos os casais, né? Amo amar você. Tem essa pessoa incrível que você pode dedicar essa música? É o Pérola Negra. Deixa eu por aqui mais uma sequência. Manda ver seu recadinho, tá aqui esperando você com muito carinho, 991237132. Galera que tá na rodagem aí, vai de boa, hein? Vai de boa. Redobrar atenção, porque com esse clima, né? Você sabe, agora já nesse famoso horário de pico, todo mundo sai ao mesmo tempo querendo chegar em casa com pressa. Vai tranquilinho, vai aí curtindo a Momento FM, que eu vou daqui mandando ver as melhores músicas pra você. 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
0: Segue Toca Tudo. 19 graus é a temperatura, finalzinho de tarde. 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Tá chovendo aí? Não, aqui não tá chovendo mais, agora tá de boa.
3: Boa tarde, Cris Júnior, tudo bem?
0: Tudo ótimo.
3: É a Gislaine de Fátima, do bairro Colato. Quero participar do sorteio. E o pontinho rosa mais querido da cidade.
0: Onde?
3: É a loja Cia da Bolsa.
0: Acertou.
3: E também quero pedir a música com a banda Os Normais, Nasci Só Pra Te Amar. Só pra curtir, obrigada.
0: Procurar essa música, hein? Deixa eu campear ela aqui. Nasci Só Pra Te Amar, eu tenho ela com Gabriel Reis aqui. Ô, meu amigo Gelson Schmitz, Bruno Barreto hoje, é. Vamos achar a alma do Bruno Barreto aí, meu querido. Tô devendo um montão de musiquinhas, vou colocando aqui, vou colocando no sistema. Se der tempo, a gente toca, tá bom? Abraço, Gelson. Tá chovendo aí pros lados de Xaxim também, homem. Ah, hoje tá bom, né? O clima tá gostoso. Pra tomar uma sopinha da Eolino, tomar um vinho bem sossegado. É, mas é terça-feira, Cris Júnior. Mas vai ter dia pra tomar uma sopinha, tomar um vinho? Me diga só, vai ter um dia em específico. Só não, não, se beber não dirija. Cris, hoje eu ganho, vale, hein? Vou ficar na torcida. O Salete Binotto, valeu, abraço pra você, a galera do Bebidas Oeste. Quem mais? Natan Maróstica, aquele abraço, meu amigo. Alzenira de Fátima, do bairro Colato. Carimbando audiência com a gente, já respondeu pra mim aqui, respondeu. Ponte Rosa, mais querida da cidade, é Cia da Bolsa, Calçados e Confecções. Ivô Barbosa trabalhando ligadão na melhor. Valeu, Ivô Barbosa. Ficou com preguiça de mandar áudio hoje, Ivô Barbosa? É. Alô?
4: Boa tarde, Cris Júnior. Me coloquei no sorteio da Cia da Bolsa, Pontinho Rosa de Chancherê. Gostaria de mandar um beijo pra Isa, Manu e o Brian. E toca aquela música lá pra mim do Gustavo Lima, Retrovisor. Muito obrigado se for atendido.
0: Valeu, obrigado você pela participação. Tudo de bom também, valeu. Tia Chaleira com Rainha Musical.

0: A zaga inteira, velho. Oi, Serranos, Timbre de Galo. Fechou mais uma sequência pra galera que pediu uma moda gaudéria. Daqui a pouquinho tem muito mais. Já já toca os Monarcas aí também. Alô, Fê, alô, Wagner, alô, Juliane. Alô, equipe FG Salvados. Um abraço pra vocês aí. Bom trabalho, boas vendas. 28 minutos faltando para as 18 horas.
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2: O Hospital Regional São Paulo de Xanxerê participou do 12º encontro do administrador hospitalar realizado em Florianópolis, onde apresentou um case de humanização durante a programação do evento. O congresso promovido pela Associação dos Hospitais do Estado de Santa Catarina e pela Federação dos Hospitais e Entidades Filantrópicas reuniu lideranças hospitalares para discutir temas como inovação, sustentabilidade, tecnologia e os desafios da gestão em saúde. Com informações para a programação, repórter Jocely Luiz.
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4: Cozinha pra nós, isso aí, Alessandro. Um abraço pra galera e os motoristas do Vai Derrota. O Alessandro tá na rodagem. Momento FM. Vamos lá atender esse povo lindo aqui, interagindo, participando, mandando ver o recadinho. O Cris Júnior por aqui também. Luciana Stefanello, valeu, tudo de bom. Alô, Jandira Cavazini, Gabriel, também carimbando aqui a sua participação, concorrendo ao Vale Compras lá da Seda Boas Calçados e Convecções. 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É, não falta opção nenhuma por lá. O Adenilson Pereira. Tô em Xanxerê ouvindo você, Cris Júnior. Quero presentear minha amada. Mas a Leonice, que esteve de aniversário sábado. Isso! Ô, Adenilson, aí é um baita presentão, né? Cadê o Vale Compras aqui? Já vai. Chega e diz, ô, mulher, está aniversário lá, ó. Vai lá na Senha da Bolsa lá que tem um presente pra você lá. Hã? Já vai fazer aquela média, né, Adenilson? Aquela média com a patroa. Ana Carolina participando também. Quem mais? É, pode colocar o fundo da grota, Baitaca, por favor? Por favor, você manda o nome primeiro, depois eu toco a música. Beleza? Combinado? Então tá bom. É, Belonilda Alves, um abraço pra você também. Paulozinho, Paulo Sérgio, lá em Bom Jesus, carimbando notícia nesse momento. Ana Maria Menegoto. Voltei descansadíssimo das férias, o Ana Maria Menegoto. Tá com saudade de mim? É? Mas eu já faz umas 2 semanas que eu tô trabalhando já, o Ana Maria Menegoto. Voltei lá na segunda-feira passada, acho que foi. Nem lembro mais. Valeu, Luizão. Tá liberado. Pode. O Luizão veio me pedir se ele podia ir pra casa. Digo, não, tá liberado, né? Eu não mando é nada aqui, viu? Eita, Luizão. Luizão que cuida da nossa parte de TI, marketing. O homem faz de tudo aqui na rádio. Esse é o Multifunções. Tá bom, Ana Maria Menegoto? Então tá, já tô aqui. O gordinho falando tá aqui. Tá. Alô, Braulino.
5: Beleza, meu amigo Cris. Tudo certo? Vamos participar aí do sorteio aí da Bolsa. Pois é, a melhor loja da cidade, né? Você encontra o que você quiser e encontra lá. Beleza? E vamos ver a música com a Roberta Miranda. Meu Dengo.
4: Beleza, valeu, Brolina. Eu encontrei a música com Os Normais, que a nossa ouvinte, a Gi, pediu pra curtir aqui, ó. Nasci só pra te amar, Os Normais.

0: Toca tudo, atendendo mais um aqui, pedido do ouvinte, na audiência 97.9. Alô, amigo Renato. É, Renato não vai derrota. Ligadão junto com a gente também, né, Renato? Aí, rapaz, hein? Precisou de aplicativo de mobilidade, você sabe. 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Vai de rota. 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Ô, Rudão, como é que você tá? Tá em casa já, Rudão? Tá aí tomando um chimarrão, mas ah, bicho, velho. E você quase na hora já de pegar o cartão ponto e dizer tchau, obrigado e até amanhã. 8 faltando para as 18 agora. 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
0: Isso aí, passou na frente da rádio aí, pode buzinar que levanta a mão pra ti, tá bom? Pode buzinar aí. 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
0: 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Um abraço, meu querido amigo Alex e toda a equipe da Toclar Tintas, curtindo a Momento FM. Vamos lá, por aqui a galera participando, concorrendo a prêmios todos os dias no Tocatu. Tem prêmios para essa audiência qualificada e maravilhosa. Audiência real, né? Aqui audiência real, são ouvintes reais. Pessoas que se ligam com a gente participando e concorrendo a prêmios. E prêmios reais também por aqui, né? Alô, Delmir Bazzi, tudo de bom, meu querido? Tamo junto. Quem mais?
7: Boa tarde, meu amigo Cris Júnior. Tudo certo?
0: Tudo ótimo.
7: É o Gilson Lopes. Quero participar desse sorteio da Kia da Bolsa. Tamo junto. Tamo aqui no aguardo. No aguardo das 6. E manda uma música aí pra nós também. Tamo aí na escuta. Pessoal da IDM, escapamento. Tamo junto, meu querido.
0: Beleza. Trabalhando, a moçada ainda. Ô, Vanusa Oliveira, bom fim de tarde. Tá chovendo aí no Paranazão também, Vanusa. Chuva e chuva e chuva. Fernando do Bairro Tonial, valeu, participando do sorteio. Responda pra mim qual é o pontinho rosa mais querido da cidade. Eu já coloco você também aqui, cadastro você junto aos demais ouvintes para concorrer a esse Vale Compras de R$100 da Cia da Bolsa, calçados e confecções. Duas vidas em um só coração. Alô, Ruth! Boa noite, já boa noite já, né? O sol foi embora, a noite é chegando. Tá meio termo agora, tarde e noite.

0: Deixa eu mandar um abraço, Rodrigo Maná e o Vanderlei Rodrigo. Estão ouvindo o gordinho falante aí, né? Perdido em algum lugar desse mundo, velho. Ô, Maná, tá mais que na hora você vir me visitar aqui, né, ô Fiasquento? E traga teu pai junto, traga o Vanderlei Rodrigo pra cantar umas modas ao vivo pra nós aqui, tá? Abraço, meu querido amigo Rodrigo Maná. Tá em Xaxim? Tá lidando com a van lá, diz que vai pegar a estrada agora pra divulgar a música dele. Eu já falei, a primeira rádio que ele vai vir aqui conversar comigo aqui, meu amigo Rodrigo Maná, né? Ele que vai cair na estrada aqui uns dias aí divulgando música nova de trabalho. Pra quem não conhece o Rodrigo Maná, é filho do ícone, né? Vanderlei Rodrigo, o rei da cachaca. Então, os dois joinha ouvindo o Cris Júnior aí nesse finalzinho de tarde, curtindo ao Momento FM em alto e bom som. Beleza, Vanderlei Rodrigo? Estamos te esperando aqui, rapaz. Agora 18 horas e 1 minuto.
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2: É Deus quem me ajuda, é o Senhor quem defende a minha vida. Senhor, de todo o coração, hei de vos oferecer o sacrifício e dar graças ao vosso nome, porque sois bom. Em nome do Pai e do Filho e do Espírito Santo. Amém. Olá, meu irmão, minha irmã. É sempre um motivo de alegria nos encontrar para mais um momento de oração. Em Deus, sempre encontramos a força e a luz para a nossa vida. Nesse dia, confiantes, rezemos. Ó Deus, sede generoso para com os vossos filhos e filhas e multiplicai em nós os dons da vossa graça, para que, repletos de fé, esperança e caridade, guardemos fielmente os vossos mandamentos. Por Cristo nosso Senhor. Amém. O Senhor esteja convosco. Ele está no meio de nós. Evangelho de Jesus Cristo segundo Mateus. Glória a vós, Senhor. Jesus estava ainda falando às multidões quando sua mãe e seus irmãos

Porém, o que Jesus ensina é que a comunidade de fé é muito mais que os laços de sangue. É formada por quem acredita nele e coloca em prática a vontade de Deus. Que todos nós, por meio da fé, possamos nos sentir parte da família de Jesus. Pedimos isso contando com a intercessão materna de Nossa Senhora. Ave Maria, cheia de graça, o Senhor é convosco. Bendita sois vós entre as mulheres, e bendito é o fruto do vosso ventre, Jesus. Santa Maria, Mãe de Deus, rogai por nós, pecadores, agora e na hora de nossa morte. Amém. Que Deus de bondade confirme hoje e sempre a sua bênção. Ele que é Pai e Filho e Espírito Santo. Amém.

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0: 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O nosso querido colega Jonathan, tá lá no Estudo Pneus, tomando chimarrão com a moçada lá, né, Jonathan? Abraço aí o Thiagão, abraço o Matheus, toda a galera. Stop Pneus. Que foto linda, hein, Vanusa? Esse pôr do sol maravilhoso, ela sempre me manda aqui, né? Uma foto de uma paisagem lá do Paranazão, que teve pouca chuva por lá. É, aqui também só deu aquela pancadona ali, era por volta de umas 5 e pouquinho, né? Agora tá de boa, tá tranquilinho, tá tranquilinho. Loriane Azevedo tá concorrendo ao prêmio também, tá? O prêmio é hoje, R$100 vale compras, cena boas calçados e confecções. Pra concorrer, tem que responder pra mim qual é o pontinho rosa mais querido da cidade.
1: Boa tarde, Cris. Cris Aleiro Barbosa, toca um dedo de Sampaio, seja que ele espinha pra mim. Valeu, tô de

Valeu, Leuri Barbosa. Lembrando, a gente vai juntinhos até as 19 horas por aqui, tá? Amanda Vasconcelos também coladinho vindo o momento. E você já chegou em casa? Já tá de boa? Tá descansando já? Ei, que coisa boa! Já preparou o teu chimarrão? Então capricha no mate aí pra nós tomar umas cuias juntos. Ainda dá tempo? Bom descanso pra você, que Papai do Céu abençoe e proteja você e sua família nessa noite maravilhosa e abençoada de terça-feira. Nossa, amanhã já chegaremos à metade da semana. Né, meu amigo Caixa d'Água? Como é que você tá? Um abraço, meu amigo. Leandro Lopes também participando, concorrendo aqui ao Vale Compras de R$100. O Antônio Fazoni também vai curtir essa moda aqui, ó. Ô, Leonardo! Tertúlia! 6:09, boa noite!

0: Sertanejão do jeito que o ouvinte do momento gosta, João Paulo Daniel, Poeira da Estrada. Meu amigo Bigode, fala aí, bicho, velho.
1: Boa tarde, meu amigo Cris. E eu, Alcedir dos Santos, o Bigode.
0: Como é que estamos?
1: Diretamente da linha Vargem Bonita. Chegamos agora da peleja.
0: É,
1: tomando um chimarão e ouvindo a melhor rádio da cidade.
0: Isso aí, meu querido.
1: E participar aí do sorteio dos R$100 aí. Se for possível, toca aí o Negro Solimões, Madrugada Triste. Eu ofereci para quem está ouvindo o momento. Que tenham todos uma ótima noite. 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
0: Saiu, amigo Bigode. Bom descanso para você, meu querido. Satisfação em ter um amigo na audiência da 97.9. Abraço, meu querido amigo Nito Oliveira. É o Nito, vocalista da banda Movimentos. Tá lá nos lados de Quilombo, bicho velho, ouvindo o som da Momento FM também. Meu amigo Jura. Jura agora virou influencer agora, né, Jura? Abraço, meu amigo. Tamo junto também lá em Quilombo, ouvindo o som da Momento. Polaquinho tá por lá também na audiência. A Maria carimbando também a participação por aqui, concorrendo ao Vale Compras de R$100 do Ponte Rosa, mais querida cidade, Cia da Bolsa. E você que tá aí, de boa? É você mesmo. Chegou em casa agora, meio desacorçoado, meio cansado, meio cansada, né? Meia cansadinha. Manda mensagem pro gordinho falante aqui que eu vou debulhar uma moda daquelas pra levantar o seu astral daqui a pouquinho. Tá bom? É. Vou tocar a música triste primeiro do... do Bigode, Madrugada Triste. Essa é pra chorar no canto da rodoviária, bem agachado ainda. Pra ninguém ver, né? Ninguém ver, só escutar o soluçar do menino. O que, que achou, caixa d'água? Tá chovendo aqui ou... Não, não, só garoa, não é garoa. Lá fora chove, aqui dentro do estúdio pinga. Pinga com limão pra matar a solidão. Nada, água. Emoção o tempo todo é Momento. Boa noite. Toca tudo. 18:18. Um abraço, meu querido amigo Rodrigo, lá da Lotérica Pé Quente. Nosso patrocinador até as 19 horas. 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
0: 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Vamos lá, galera participando aqui, a turma lá do Posto Maxou, um abraço pra vocês aí também. Alô, meu amigo Márcio, lá na Dieseltronic, o Web toma aí na Conecta. É a gente que se liga com a gente por aqui, o Charles lá na Autoestile também, trabalhando sempre. Rádio no Galeto, né? No 12 mesmo. Aí a boneta desse evento, né? Alô?
5: Boa noite, aqui é o Neymar de Tony, quero participar do sorteio. E também pediu uma música aí, um musical JM, pode ser qualquer uma do teu gosto. Valeu, um abraço.
0: JM do meu gosto, mas JM tem só musicão, né? Principalmente aquelas mais antigas.
6: Boa noite, Cris Júnior, Silvana Faustino, aqui do bairro Monte Castelo. Queria participar do sorteio dos R$100, do Pontinho Rosa, a Cia da Bolsa de Xanxerê. 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
0: Oh, valeu, Silvana, aquele abraço pra ti também. Chove na capital do milho. Meu Deus, o tempo assim com essa chuva. Ouvindo o modão desse aqui, ai, ai. Mamãe, chama o Samu, mamãe.

0: E aí, você é que nem eu que você gosta dessas músicas mais antigas do JM? Ou você já prefere as mais novas, as mais atualizadas aí? Aliás, qual música nova do JM tem? Meu Deus do céu, agora não sei. Não, tem um monte de música nova boa aí. Momento agora, 18 horas e 29 minutos. Inclusive tem, ó, Barquinho Azul, tem final de semana, né? Algumas regravações das antigas que o pessoal colocou na voz dos vocalistas novos aí do JM agora. Tem a música Briguinha também, né? É, JM. 18h30, hora de arrumar serviço pra quem tá precisando.
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3: Alô, Gustavo, boa noite pra mim também. Ligadão e ouvindo a Momento FM, é Rádio do Povão. Alô, boa noite.
4: Boa tarde, Cris Júnior. Sou Nathaniel Berlano Balteiro, aqui do Voz Romeiro. Manda uma música bem bonita para nós, para mim, que amanhã vou completar 13 anos. Alô! Potência!
3: Ô, Nathaniele, valeu. Amanhã, então, quero dizer que eu vou ter que tocar os parabéns pra você amanhã, então. Combinado, hein? Combinado, então. Amanhã é teu aniversário, volta amanhã aqui pra nós tocar os parabéns pra ti, então. Beleza? Já tá concorrendo ao prêmio de hoje. Quem mais? Alô?
5: Boa tarde, Cris. É o Claudio de Araújo. Queria participar do sorteio ali da Pontinho Rosa de Chantier. Queria que você rodasse hoje aquela música Latinha na Goteira. Foi atendido, verdade. Muito combina obrigado, bem. Tchau, tchau.
3: Combina bem com o clima de hoje, né, Claudir? Ah, rapaz, eu gosto de dormir com barulho de chuva. É, aliás, eu gosto de dormir de qualquer jeito, né? Eu deitei na cama, tô dormindo. Não tenho problema com sono nenhum. Às vezes eu ando dormindo acordado, pra você ter uma ideia, Claudir. Alô? Alô?
6: Meu nome é Norma Grenha. Gostaria de participar do sorteio da Cia e Bolsa.
3: Combinado, dona Norma. Quem mais?
7: Boa tarde, Cris. Tudo bem? Aqui é a Cintia Feliciano. Gostaria de participar do sorteio do Cia da Bolsa aí. Toca o volante, estamos na escuta. Tudo de bom.
3: Tudo de bom. Valeu, Cintia. Alô?
8: Boa noite, Cris Júnior. Lê da Cecília do Monte Castelo. Quero participar do sorteio da Cia da Bolsa, a Loja Rosa da Passos Maia. Isso. E pedir uma música. Pode ser a próxima.
3: A próxima.
8: Obrigada e bom trabalho.
3: Valeu, Lê da Cecília. Ótima noite. Deus abençoe você e sua família aí. Lenice Grabowski tá acompanhando, tá curtindo sempre, toca tudo, participou também. Tem mais.
9: Boa tarde, Cris Júnior. Sou a Anália Baldesteira, quero homenagear minha filha que estará de aniversário amanhã. Está cumprindo 13 anos. Manda uma música bem bonita para ela, Cris. É a Nathaniele Berlanda Baldesteira.
3: Beleza, valeu, Anália Baldesteira. Rose Claire Costa, no bairro Fiat também, ouvindo e curtindo. Quem mais? Bob! Alô, Bob, motorista da saúde de Ipuaçu. Tá ouvindo o Cris Júnior também. Ah, essa música é muito judiada, né? Muito judiaria essa música aí, ô Bob. Vou tocar a próxima de caroninha pra você, tá bom, meu amigo? Abraço a todos os motoristas da saúde, das vans, dos ônibus, das ambulâncias. A você que tá aí nos dando carinho da audiência, ótima noite pra você também. Eles oferecem a próxima música pra minha filha Ana e coloca a gente no sorteio. É a Isabel Ferreira. Valeu, Isabel. Larissa, acompanhando, curtindo e ouvindo também, Larissa da Luz, participando do sorteio, e um alôzinho especial para Mari, final do telefone 7195, Marilete Maciel, tá concorrendo ao prêmio também. Vamos para o sorteio agora? Você mandou uma mensagem desde as 4 da tarde, se cadastrou, então boa sorte. R$100 vale compras do Pontinho Rosa, mais querida cidade, ceia da Bolsa, calçados e confecções.

0: Potência, os Monarcas bateu saudade, tchê. Você gosta de uma marca assim, né? Você gosta do modão assim no finalzinho da tarde, início de noite? Gosta mesmo? Então vem aí o novo programa nesse horário daqui uns dias. 15 minutos faltando para as 19 horas.
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0: 18h45.
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0: Quem faturou vale compras do Pontinho Rosa, mais querido da cidade, foi ele. Final telefone 0732, parabéns ao Antônio Fazione. Antônio, valeu, queridão, um abraço pra você, pra toda a sua família. Eu nem tinha atendido a participação dele ainda, inclusive hoje vai ficar alguns ouvintes aí que eu não consegui atender, tá bom? É, nosso programa, graças a Deus, é uma audiência qualificada, bombástica, bomba. Nosso programa tá um sucesso, né? Ai, que eu gosto dessa loucura aqui. Eu gosto desse agito que a gente faz nos finaizinhos de tarde em 97.9, de segunda a sexta-feira, Cris Júnior, das 16 às 19 horas, e aos sábados, às vezes do meio-dia, às vezes da 1 da tarde, vai de como a Dina coloca na escala aí, né? Mas nós estamos aqui para trabalhar e não frouxemos. Antônio Fazione, beleza, passa aqui na rádio em teu horário comercial para retirar a sua autorização e lá moeu o cenzão lá na Cia da Bolsa. Aí tu escolhe um presente bacana, legal. Combinadinho? Pessoal da Granja Incubatório, pessoal do Incubatório Granja Econômica, ouvindo ao momento. Valeu, turmada, boa. Bom trabalho pra vocês aí. E não mais seria isso, meus queridos. Cris Júnior, vou caindo fora, tá chegando aí a Voz do Brasil, a partir das 19 horas, com as principais informações do Brasil e do mundo. 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Já tem a Voz do Brasil, 19 horas, 8 horas da noite, tem o Mancha comandando Bailão da 97. No mais, seja feliz, sempre ouça o Cris aqui na Momento FM, a rádio mais top do país. Tchau, fui!

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2: Em Brasília, 19 horas. Está no ar a Voz do Brasil. As notícias do governo federal que movimentaram o país no dia de hoje.
3: Olá, boa noite.
2: Boa noite para você que nos acompanha em todo o país.
3: Terça-feira, 21 de julho de 2026.
2: Vamos aos destaques na Voz do Brasil.
3: Brasil continua fora do mapa da fome, segundo o relatório divulgado hoje pelas Nações Unidas.
2: Documento aponta ainda que o país reduziu a insegurança alimentar severa. Márcia Fernandes.
4: A proporção da população brasileira que não tem renda suficiente para consumir a quantidade mínima de calorias para uma vida saudável se manteve abaixo de 2,5%. O indicador é utilizado para apontar se o país está no mapa da fome.
3: Portaria regulamenta o trabalho no comércio durante os feriados.
2: Norma estabelece que o funcionamento nesses dias vai depender de negociação coletiva. Gabriela Noronha.
5: Na prática, o acordo impede que as empresas escalem funcionários nos feriados por decisão unilateral.
3: E vamos falar também do Julho Amarelo, mês de conscientização sobre hepatites virais.
2: Saiba mais sobre a doença, a importância do diagnóstico precoce e o tratamento oferecido pelo SUS. Graziele Bezerra.
6: Todos os anos, mais de 1.300.000 pessoas morrem por complicações causadas por algum tipo de hepatite.
3: Hoje, na apresentação da Voz do Brasil, Luciana Vasconcelos e Nazi Brum.
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3: Relatório da Organização das Nações Unidas para a Alimentação e Agricultura, divulgado hoje, estima uma queda da fome no mundo.
2: Em 2025, eram 645 milhões de pessoas, quase 14 milhões a menos quando comparado ao triênio encerrado em 2024.
3: E de acordo com o documento, o Brasil registrou redução da insegurança alimentar severa e continua fora do mapa da fome.
2: Isso significa que o país manteve abaixo de 2,5% a proporção de quem não tem renda suficiente para consumir a quantidade mínima de calorias para uma vida saudável.
4: Segundo o relatório O Estado da Segurança Alimentar e Nutrição no Mundo 2026, o Brasil segue fora do mapa da fome. O documento, elaborado em conjunto pela Organização das Nações Unidas para a Alimentação e Agricultura, Organização Mundial de Saúde, Fundo das Nações Unidas para a Infância e outros órgãos ligados às Nações Unidas, foi divulgado nesta terça-feira. A proporção da população brasileira que não tem renda suficiente para consumir a quantidade mínima de calorias para uma vida saudável se manteve abaixo de 2,5%. Esse indicador, chamado de prevalência de subnutrição, é utilizado para apontar se o país está ou não no mapa da fome. O relatório também apontou a diminuição da insegurança alimentar severa, que chegou a 0,6%. O ministro do Desenvolvimento e Assistência Social, Família e Combate à Fome, Wellington Dias, explicou esse percentual.
7: O Brasil continua fora do mapa da fome. Dentro do Brasil, tivemos redução na insegurança alimentar severa de 1,2% para 0,6%. Isso significa que aproximadamente 1 milhão e 200 mil pessoas que estavam naquela situação

0: sobre segurança alimentar e nutrição, foram utilizados indicadores como tamanho da população, perfil de renda e custo médio de uma cesta de alimentos saudável. Reportagem, Márcia Fernandes.
1: O funcionamento do comércio em feriados, de forma geral, vai depender de negociação coletiva.
2: É o que estabelece uma norma regulamentada por meio de portaria do Ministério do Trabalho e Emprego.
1: O texto também define exceções, como postos de combustíveis, hotéis, restaurantes, entre outros serviços.
3: O acordo assinado nesta terça-feira, que formaliza regras sobre o funcionamento do comércio em feriados, é resultado da negociação entre representantes de trabalhadores e de empregadores. O documento condiciona a abertura de determinados tipos de atividades à autorização prévia, a ser definida por convenção coletiva de trabalho, entre elas supermercados, lojas e comércio varejista em geral. De acordo com o Luiz Marinho, ministro do Trabalho e Emprego, a medida é um instrumento de equilíbrio entre as partes.
4: O diálogo permanente é a ferramenta mais eficiente para evitar conflitos. O que a gente espera é que tenha maturidade das lideranças sindicais, trabalhadores, empregadores, para em torno de uma mesa, um café, um chá, vocês possam encontrar soluções de problemas que parece que não tinha solução. E quanto mais se conversa, pode-se e aproximando essa possibilidade.
3: Na prática, o acordo impede que as empresas escalem funcionários nos feriados por decisão unilateral. Questões como pagamento adicional, folgas e compensação de jornada também deverão ser definidas em negociação coletiva. Para Ivo Dall'Acqua, diretor da Confederação Nacional do Comércio de Bens, Serviços e Turismo, o debate deve continuar.
5: A coisa não para por aqui, nós temos absoluta consciência disso. Mesmo porque novas formas, novos mecanismos, novas ferramentas vêm sendo incorporadas ao mundo do trabalho. Então eu creio que hoje nós estamos celebrando um acordo muito bem discutido, foi consensuado, mas o nosso diálogo tem que ser permanente.
3: As novas regras não se aplicam, no entanto, às atividades que já possuem autorização permanente para funcionar em feriados, como hospitais, hotéis, postos de combustíveis e outros serviços considerados essenciais. As empresas que descumprirem o acordo ficam sujeitas à fiscalização e à aplicação de multas administrativas. Reportagem Gabriela Noronha.
2: A regra se aplica exclusivamente aos feriados. O funcionamento do comércio aos domingos permanece regulamentado por lei.
1: Julho é o mês de conscientização sobre as hepatites virais.
2: A campanha Julho Amarelo chama atenção para a prevenção, o diagnóstico precoce e o tratamento da doença, que muitas vezes evolui de forma silenciosa.
1: Confira na reportagem quais são os sinais de alerta e como o SUS atua no combate às hepatites.
6: A manicure Tabata Nepomuceno contraiu hepatite D quando criança e a tipo B depois de adulta. A doença provocou uma cirrose hepática e há 11 anos ela passou por um transplante de fígado. Hoje, ela se dedica a alertar sobre os perigos da doença.
7: Hoje, os maiores índices de transplante hepático no Brasil são por conta do vírus da hepatite B, hepatite C e hepatite D. O tratamento precoce evita a evolução da doença.
6: Os principais sintomas da hepatite são cansaço intenso, febre, náuseas e vômitos, dor abdominal, pele e olhos amarelados, urina escura e fezes claras. Mas isso já na fase inflamatória do fígado. O hepatologista Henrique Carvalho Rocha, do Hospital Universitário de Brasília, explica que na fase inicial da doença, os sintomas são silenciosos. Por isso, é preciso estar atento.
8: A grande maioria das pessoas não vão ter nenhum sinal e sintoma de que está infectado com algum vírus de hepatite. O ideal é aquela pessoa ou aquele paciente que tem alguns riscos, que tem essa preocupação e procure. E quem que são esses pacientes, né? Então, profissionais de saúde, sempre é importante ter essa avaliação, porque tem um risco aumentado, principalmente de infecção pela hepatite B, né? É o modo de transmissão. Pessoas que têm relação sexual desprotegida, usuários de drogas. Então, esses pacientes que tenham risco maior, esses realmente têm que ficar vigiando.
6: Segundo a Organização Mundial da Saúde,

0: Saúde, as hepatites virais matam mais que o vírus da AIDS. Todos os anos, mais de 1 milhão e 300 mil pessoas morrem por complicações causadas por algum tipo de hepatite. A campanha Julho Amarelo reforça a importância do diagnóstico precoce e o tratamento dessas doenças, como explica Tieme Arakawa, coordenadora-geral de Vigilância das Hepatites Virais do Ministério da Saúde.
1: É durante esse mês que a gente tem uma série de atividades sendo realizadas para mobilização em relação à testagem, em relação à vacinação, em relação à educação em saúde, para que a gente realmente possa dar visibilidade a essas doenças que ainda são um grave problema de saúde pública.
0: Ainda de acordo com Arakawa, o SUS oferece diagnóstico e tratamento gratuitos.
1: Então, vacina de hepatite A e vacina de hepatite B estão disponíveis no SUS. A queda dos casos de hepatite A se deu muito por causa da vacinação. Em relação ao diagnóstico, a gente tem testes rápidos de hepatite B e hepatite C. São testes que são realizados dentro da unidade básica de saúde ou em qualquer outro tipo de serviço e tem um resultado em até 30 minutos.
0: Existem 5 tipos de hepatites virais. No Brasil, as mais comuns são causadas pelos vírus A, B e C. O tipo D é mais comum na região norte do país e a hepatite E, menos frequente em solo brasileiro, ocorre com maior facilidade na África e na Ásia. As hepatites A e E são transmitidas por ingestão de água ou alimentos contaminados, falta de saneamento básico e higiene inadequada. Já as hepatites B, C e D são transmitidas por contato com sangue contaminado, relações sexuais desprotegidas, compartilhamento de agulhas, seringas ou objetos perfurocortantes e da mãe para o bebê, a chamada transmissão vertical. Reportagem Graziele Bezerra.
2: Agricultoras rurais podem participar da chamada pública voltada ao fortalecimento da autonomia e da geração de renda das mulheres no campo.
3: Serão destinados cerca de 49 milhões de reais a 67 projetos.
4: A chamada pública vai contemplar mulheres em todas as regiões do país. É destinada, por exemplo, a agricultoras familiares, assentadas da reforma agrária, quilombolas, indígenas e extrativistas. Os projetos selecionados vão contar com profissionais na assistência técnica para apoiar as produtoras rurais na organização da produção, no acesso às políticas públicas, na adoção de práticas agroecológicas, na comercialização e no fortalecimento das organizações coletivas. Quem explica é a presidente da Agência Nacional de Assistência Técnica e Extensão Rural, ANATER, Loroana Coutinho de Santana.
5: Eles estarão realizando um acompanhamento desde a produção, perpassando pelo processamento, pela gestão das organizações, né? Sejam elas individuais ou coletivas, até a comercialização dos produtos. Então, esse profissional é justamente a espinha dorsal para o fortalecimento dessas mulheres, né? Para que elas possam, a exemplo, vislumbrar ações no âmbito da sua produção, para que elas possam gerar renda, possam ter organização na sua unidade.
4: A agricultora familiar Ilneia Barros participou de um curso de assistência técnica e extensão rural e conta como foi o acompanhamento.
6: Fiz extensão rural para que eu pudesse beneficiar os meus produtos. Através de as nutricionistas, o pessoal, que deram todo suporte para que eu viesse a ter um desempenho legal no campo e poder vender a minha mercadoria.
4: Os projetos deverão atender, no mínimo, 50% de mulheres negras, 30% de mulheres jovens e 30% de mulheres de povos e comunidades tradicionais, com prioridade para quilombolas e indígenas. Também terão preferência propostas voltadas a mulheres em situação de maior vulnerabilidade social, como vítimas de violência e responsáveis pelo cuidado de pessoas com deficiência. As entidades credenciadas na ANATER poderão apresentar propostas entre os dias 16 e 31 de julho de 2026 por meio do portal anater.org/chamada-pública. Reportagem Thaís de Araújo.
2: garantia de que insumos essenciais cheguem a regiões remotas cortadas por rios depende das condições de navegabilidade.
3: Para evitar desabastecimento, especialmente no norte do país, o Departamento Nacional de Infraestrutura de Transportes, o DENIT, reforçou o monitoramento hidroviário.
2: O levantamento feito em tempo real permite o planejamento da navegação em tempos de cheias ou seca dos rios.
7: As condições de navegabilidade dos rios brasileiros são monitoradas de forma contínua. Elas servem para orientar o transporte hidroviário, o deslocamento de pessoas e o abastecimento de cidades com combustíveis, alimentos, medicamentos e outros insumos essenciais, especialmente na região norte. Para isso, o Departamento Nacional de Infraestrutura de Transportes, o DENIT, desenvolveu o Plano de Monitoramento Hidroviário. O levantamento considera informações como nível das águas, vazão dos rios, profundidade dos canais e outros parâmetros hidrológicos. Os dados são usados para identificar trechos com possível restrição à passagem de embarcações e para orientar o planejamento das ações de manutenção. Na região norte, o sistema acompanha essas informações em tempo real e também considera os efeitos de fenômenos climáticos, como o El Niño, que podem alterar o regime dos rios. Segundo o Ministério dos Portos e Aeroportos, as condições dos rios variam ao longo do ano por causa das chuvas e da dinâmica natural das águas. Na estiagem, o nível dos rios pode limitar a navegação em alguns trechos. Já no período de cheia, o aumento da correnteza e as mudanças no leito dos rios também podem interferir na circulação de embarcações. Com base nos dados, é possível planejar a segurança da navegação, a continuidade do transporte de passageiros e cargas e a maior confiabilidade das hidrovias brasileiras. Reportagem Edinaldo Júnior.
3: Há 36 anos, o Estatuto da Criança e do Adolescente, o ECA, transformou a proteção da infância e da juventude em uma rede integrada de ações.
2: E garantiu a implantação do Sistema de Garantia dos Direitos da Criança e do Adolescente.
3: O sistema reúne conselhos tutelares, delegacias, Ministério Público, Poder Judiciário.
2: E integra diversas áreas, como assistência social, saúde, educação, cultura e lazer, além dos canais de denúncia e fiscalização.
3: Vamos saber como funciona com o repórter Pablo Mundim.
8: O Estatuto da Criança e do Adolescente mudou a forma como o Brasil protege a infância. Com o marco legal criado em 1990, crianças e adolescentes deixaram de ser vistos apenas como pessoas que precisavam de assistência e passaram a ser reconhecidos como sujeitos de direitos. Ao longo desses 36 anos de atuação, o Estatuto estruturou uma rede de proteção composta por diferentes instituições, como explica a socióloga Enid Rocha.
9: Antes do ECA, as crianças e adolescentes não eram vistos como sujeitos de direitos. A gente naturalizava o envolvimento de crianças no trabalho doméstico. Hoje, com o ECA, eles passaram a ser vistos como pessoa em desenvolvimento. E a Constituição é muito clara, no artigo 227, quando ela coloca prioridade absoluta e diz assim que o Estado, a família e a sociedade têm o dever de proteger crianças e adolescentes.
8: A proteção integral que prevê o Estatuto é feita pelo Sistema de Garantia dos Direitos da Criança e do Adolescente, que reúne conselhos tutelares, delegacias especializadas, Ministério Público, Judiciário, Assistência Social, Saúde, Educação e canais de denúncia. Fábio Meirelles, diretor de proteção da criança e do adolescente, destaca que cada órgão tem uma função específica, mas todos trabalham de forma integrada para proteger vítimas e interromper ciclos de violência.
10: A rede de proteção é um conjunto de instituições, serviços, que atuam de forma integrada para garantir os direitos de crianças e adolescentes e protegê-los de qualquer forma de violência, negligência, exploração ou violação de direitos. Então, nenhuma instituição atua sozinha. A proteção, ela vai depender da articulação entre diferentes políticas públicas.
8: Em muitos casos, o primeiro atendimento é feito pelo Conselho Tutelar. É ele quem recebe denúncias, aplica medidas de proteção e aciona os demais serviços sempre que há ameaça ou violação de direitos. O presidente do Colegiado dos Conselheiros Tutelares de Goiânia, Rondinelli Ná Barbosa, explica qual é o papel do conselho.
11: Quando essas denúncias chegam até o Conselho Tutelar, a nossa primeira preocupação é em acolher, para que nós possamos fazer o encaminhamento correto, tratar essa criança ou adolescente de forma adequada e enquadrar eles no programa ou no serviço que melhor vai assistir à demanda que ele necessita.
8: Quando há indícios de crime, entram em ação as delegacias de proteção à criança e ao adolescente. As investigações comandadas pelas unidades especializadas buscam responsabilizar os autores e garantir que as vítimas sejam acolhidas, evitando a revitimização durante o processo, como defende a delegada Valéria Martirena.
12: A gente trabalha com os casos de violência contra essa criança e adolescente, que geralmente são os crimes sexuais e crimes de maus tratos. Tem muitos policiais capacitados nas unidades circunscricionais também, que podem ouvir essa criança e esse adolescente vítima de violência em depoimento especial.
8: O Estatuto da Criança e do Adolescente é um marco legal que criou uma rede de proteção com atuação integrada. Uma responsabilidade compartilhada entre o poder público e toda a sociedade para garantir que cada criança e cada adolescente cresçam com segurança, dignidade e seus direitos respeitados. E qualquer pessoa pode ajudar ao presenciar ou suspeitar de violência física, psicológica, sexual, casos de negligência, abandono ou exploração de crianças e adolescentes. A orientação é denunciar. O Disque 100 funciona gratuitamente todos os dias e atende casos de violação de direitos humanos. Os conselhos tutelares, delegacias especializadas e da Polícia Militar também podem ser acionadas em situações de emergência. Reportagem Pablo Mundim.
2: Atenção, estudantes e pesquisadores. Já está aberto o prazo de inscrição para uma das principais premiações científicas do país.
3: O Prêmio Jovem Cientista, neste ano, busca incentivar projetos de inovação tecnológica voltados para o desenvolvimento social e sustentável.
2: Saiba mais com Cláudio Mário Carvalho.
13: As inscrições para o Prêmio Jovem Cientista 2026 seguem abertas até 14 de agosto. O tema deste ano é o uso da inteligência artificial para reduzir desigualdades e promover o desenvolvimento sustentável. A premiação contempla 5 categorias: mestre e doutor, estudante do ensino superior, estudante do ensino médio e mérito institucional, que reconhece uma universidade e uma escola pelo destaque na participação. Podem concorrer estudantes e pesquisadores que atendam aos critérios de idade e formação previstos no regulamento. Os vencedores vão receber laptops e bolsas de pesquisa do Conselho Nacional de Desenvolvimento Científico e Tecnológico, com valores entre R$5.000 e R$40.000. As inscrições podem ser feitas pelo site jovemcientista.cnpq.br. Cláudio Mário Carvalho, para a Voz do Brasil.
3: O Ministério da Educação informou que a plataforma MEC Livros já registrou mais de 618 mil empréstimos virtuais.
2: Saiba quais as obras mais procuradas e como acessar com Raquel Mariano.
14: Segundo o Ministério da Educação, a plataforma MEC Livros reúne mais de 1 milhão de usuários e acumula 384 mil horas de leitura. São Paulo lidera o número de cadastros, seguido por Rio de Janeiro, Minas Gerais, Bahia e Ceará. O catálogo reúne cerca de 25 mil obras e permite leitura imediata pela internet. Nos últimos 30 dias, entre os 4 títulos mais emprestados, 2 são de brasileiros. O primeiro lugar foi Torto Arado, escrito pelo baiano Itamar Vieira Júnior. O romance narra a história de duas irmãs, Bibiana e Belonísia, que, marcadas por um acidente de infância, desenvolvem uma relação profunda de dependência. A obra ainda trata da escravidão contemporânea. E em quarto lugar está A Cabeça do Santo, de Socorro Acioli, publicado em 2014, que mistura realismo mágico e cultura nordestina. A história acompanha Samuel. Ele descobre que consegue ouvir as preces secretas das mulheres para Santo Antônio ao se abrigar dentro da cabeça oca e gigantesca de uma estátua inacabada do santo. Os outros livros mais emprestados estão em segundo lugar: Noites Brancas, do russo Dostoiévski, que explora a solidão, o amor não correspondido e a ilusão. Já em terceiro lugar está A Vegetariana, de Han Kang, escritora sul-coreana, vencedora do Prêmio Nobel da Literatura. O livro conta a história de uma mulher comum que, após ter um pesadelo violento, decide parar radicalmente de consumir e cozinhar carne. Os acessos ao Mac Livros são feitos pela versão para internet e por aplicativo para dispositivos móveis. A versão web concentra 52% do tempo de uso. Mais informações em maclivros.mec.gov.br. Raquel Mariano, para a Voz do Brasil.
3: E essas foram as notícias do Governo Federal.
2: Uma realização da Secretaria de Comunicação Social da Presidência da República.
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2: Fique agora com as notícias do Poder Judiciário do Congresso Nacional. Boa noite.
3: Boa noite para você e até amanhã.
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17: Em Angola, presidente do STF e do CNJ defende independência do judiciário.
18: Painel Justiça em Números reúne dados do Poder Judiciário brasileiro e pode ser acessado por todos os cidadãos.
17: Estão abertas as inscrições para a 16ª semana da execução trabalhista.
18: Boa noite, eu sou Marcela Luiz.
17: Eu sou Walter Lima.
18: Presidente do Supremo Tribunal Federal e do Conselho Nacional de Justiça, ministro Edson Fachin, defende independência do judiciário e o diálogo entre os poderes de países democráticos.
17: A fala ocorreu em uma aula magna em Luanda, capital de Angola, na África. Judite Aragão.
19: Fachin disse que essa independência existe para proteger o cidadão. Isso porque o juiz tem que decidir com imparcialidade e sem ceder a pressões políticas, econômicas ou sociais.
20: A independência judicial não pertence ao juiz, pertence ao cidadão. Não existe para proteger magistradas e magistrados. Existe para proteger quem será julgado por eles.
19: O presidente do STF e do CNJ, Edson Fachin, também deixou claro que a democracia constitucional exige diálogo constante entre os poderes.
18: O relatório Justiça em Números 2026, principal publicação estatística do Poder Judiciário brasileiro, é feito a partir do DataJud, que é a Base Nacional de Dados da Justiça.
17: Além do relatório anual, o painel Justiça em Números também é feito com dados do DataJud. Marcelo Della Libera.
21: O painel Justiça em Números é disponibilizado pelo Conselho Nacional de Justiça de forma online. Ele apresenta os indicadores do relatório Justiça em Números e é atualizado mensalmente. A ferramenta disponibiliza painéis de temas como direito à saúde, violência contra a mulher, crime organizado e sobre a gestão processual dos tribunais. A pesquisadora Isabelle Mota, do Departamento de Pesquisas Judiciárias, destaca um dado histórico sobre o trabalho do Poder Judiciário em 2025.
22: Mesmo recebendo o maior número de novos processos desde o início da série histórica em 2009, conseguimos reduzir o estoque do número de processos pendentes. E 2026 já aponta um novo recorde. Até o momento, nosso painel registra mais de 17 milhões de novos processos, acima dos 16 milhões registrados no mesmo período do ano passado.
21: Esse dado está disponível no painel e pode ser acessado em justiça-em-números.cnj.jus.br.
18: Partidos, coligações e federações já podem realizar as convenções partidárias.
17: As convenções vão até 5 de agosto. Estevão Furtado.
23: O período das convenções partidárias começou ontem, 20 de julho. A data também marcou o início do prazo para exercício do direito de resposta contra ofensas, com prazos de 24 a 72 horas, conforme o veículo de comunicação.
18: Estão abertas as inscrições para a 16ª semana da execução trabalhista.
17: Pessoas e empresas com processos em fase de execução podem inscrever ações na campanha. Larissa Batista.
24: Com o slogan Seu Direito por Inteiro, a iniciativa marcada para o período de 14 a 18 de setembro em todo o país é um esforço concentrado para localizar bens de devedores, incentivar acordos e dar mais celeridade ao pagamento dos créditos trabalhistas. Para outras informações sobre a 16ª Semana Nacional da Execução Trabalhista, acesse csjt.com.br. www.jus.br.
18: STJ suspende liminar que havia determinado paralisação da construção da ponte do Abial, no município amazonense de Tefé.
17: Com a decisão, foi autorizada a imediata retomada da obra. Fátima Uchoa.
0: Ao conceder liminar em ação popular para paralisar a construção, o TRF1 entendeu haver indícios de irregularidades na licitação para a contratação da empresa responsável pela obra. Contudo, ao atender pedido do município de Tefé, o vice-presidente do STJ, ministro Luiz Felipe Salomão, no exercício da presidência, destacou que a construção da ponte do Abial busca assegurar a prestação regular de serviços públicos essenciais aos mais de 15 mil moradores da região. E é evidente o risco na demora, porque a obra depende da estiagem dos rios amazônicos para a execução.
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18: Uma boa noite.
17: E até amanhã.
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1: Eu sou Humberto Pinheiro e estes são os destaques de hoje do Jornal do Senado, que começa agora. Plano de educação, licença paternidade e segurança marcam o semestre no Senado. Senado vai discutir tratamento para pacientes com doenças raras. Proposta que estabelece regras para profissionais da saúde estética será discutida no Senado. Boa noite. A Comissão de Segurança Pública aprovou neste primeiro semestre uma série de projetos de lei que aumenta as penas para vários tipos de crimes, como roubo de câmeras de vigilância, combustíveis e de celulares, e para o uso de menores de idade para a prática de delitos. A comissão também votou propostas que reduzem benefícios para condenados por crimes violentos e aumentam o tempo de internação de menores infratores. Repórter Bruno Lourenço.
2: A Comissão de Segurança Pública aprovou o aumento das penas para crimes de furto, roubo e receptação de câmeras de vigilância e sistemas de monitoramento eletrônico. Outro projeto votado no semestre tipifica e endurece as penas para os crimes de furto e roubo de petróleo, combustíveis e derivados. Numa tentativa de conter as perfurações clandestinas e o avanço de facções criminosas sobre o mercado de distribuição, o colegiado aprovou ainda a proposta que prevê punição maior para furto de celular para a prática de fraudes e outra que dobra a pena para o furto de aparelhos celulares e aumenta a penalidade para o roubo, que é a subtração do telefone com o emprego de violência. Dois projetos relacionados a menores de idade passaram pela CSP. Um deles acrescenta nova agravante genérica ao Código Penal para punir adultos que utilizam crianças ou adolescentes para cometer crimes. Outro admite até 10 anos de internação para adolescentes infratores, como defendeu o senador Fabiano Contarato, do PT do Espírito Santo.
3: Eu não acho razoável você explicar para uma mãe que teve a filha vítima de estupro, para um rapaz de 17 anos, que após estuprar, matou e ocultou o cadáver, ele vai ficar internado até 3 anos.
2: A Comissão de Segurança Pública também aprovou no semestre iniciativas que proíbem a concessão de liberdade provisória a réus acusados de crimes que resultem em morte dolosa, ou seja, cometidos com intenção, e de liberdade provisória ou medidas cautelares alternativas a presos em flagrante por crimes hediondos ou equiparados. O relator, senador Wilder Moraes, do PL de Goiás, diz que a impunidade e a soltura reiterada de criminosos perigosos alimentam os índices de violência.
4: Indivíduos que pratiquem delitos de tal natureza não devem ser agraciados com liberdade provisória. Criminosos que praticam crimes hediondos devem permanecer presos.
2: A Comissão de Segurança Pública ainda aprovou o projeto de lei que põe fim à soltura automática de presos caso a justiça atrase a revisão periódica da prisão preventiva.
1: O acesso a diagnóstico, medicamentos e tratamentos para pessoas com doenças raras estará em debate na Comissão de Direitos Humanos do Senado. A audiência pública vai reunir especialistas, representantes de pacientes e autoridades para discutir os desafios enfrentados por essa população. Um dos principais temas será a situação do Elevides, medicamento indicado para pacientes com distrofia muscular de Duchenne. A reportagem é de Patrícia Oliveira.
5: O debate sobre o acesso a terapias avançadas para doenças raras também vai tratar da situação regulatória do medicamento Elevides, usado no tratamento da distrofia muscular de Duchenne, uma doença que provoca perda progressiva da força muscular. A comercialização do remédio foi suspensa temporariamente devido a efeitos colaterais graves. A audiência deve reunir representantes da Anvisa, do Ministério da Saúde, da indústria farmacêutica, especialistas e familiares de pacientes. Para o senador Hermes Klan, do PL de Santa Catarina, a rapidez no acesso ao tratamento é fundamental para quem convive com a doença.
6: E é muito grave, é doído, a gente sente muito. Então, é para ontem, essa gente não pode esperar.
5: Devem ser discutidas também as políticas públicas voltadas a pessoas com doenças raras. A data da audiência ainda será definida.
1: O Senado deve analisar um projeto que define quais profissionais estão habilitados a atuar na área da saúde estética. A proposta busca estabelecer regras mais claras para o setor e evitar insegurança jurídica. A intenção é dar mais segurança tanto aos profissionais que prestam esses serviços quanto aos consumidores que buscam procedimentos estéticos. As informações com o repórter Douglas Castilho.
7: O texto limita a atuação profissional no setor àqueles que detêm formação superior específica, como biólogos, biomédicos, enfermeiros, farmacêuticos, fonoaudiólogos ou fisioterapeutas. A medida, porém, não modifica as atividades que, por legislação específica, sejam reservadas aos formados em medicina ou odontologia. O autor do projeto, o senador Isalci Lucas, do PL do Distrito Federal, explicou o que muda caso a proposta seja aprovada.
8: O que é competência de um médico, odontólogo, é só eles. Esses demais profissionais só podem fazer aquilo que é ligado à atividade deles. Então, a gente garante, inclusive na lei, que haja fiscalização dos conselhos regionais, tenham realmente registro do conselho de todas as atividades, para poder ter legitimidade para atuar no mercado. Mas cada um dentro do seu quadradinho, vamos dizer.
7: Segundo a Sociedade Brasileira de cirurgia plástica, mais de 1.500.000 procedimentos estéticos são realizados por ano no Brasil. Na justificativa do projeto, o autor afirma que a segurança jurídica trazida pela proposta, que ainda aguarda distribuição para a comissão responsável, deve impulsionar ainda mais o crescimento do setor.
1: A senadora Damaris Alves, do Republicanos do Distrito Federal, apresentou um balanço das atividades da Comissão de Direitos Humanos no primeiro semestre de 2026. Como presidente da comissão, Damaris ressaltou que o colegiado manteve uma agenda voltada à análise de projetos de lei, ao recebimento de denúncias de violações de direitos humanos e à realização de audiências públicas. Segundo a parlamentar, os trabalhos resultaram na aprovação de propostas relacionadas à proteção das mulheres, da juventude e ao enfrentamento da violência.
9: A nossa comissão no Senado virou uma central de recebimento de denúncias de violações de direitos humanos. E toda denúncia, toda demanda que chega gera um processo interno dentro da comissão. Às vezes uma denúncia tem 6, 7 encaminhamentos. Então nós estamos dando resposta para o povo lá na ponta.
1: O plenário do Senado encerrou o primeiro semestre legislativo com a votação de propostas nas áreas de educação, direitos sociais e segurança pública. Entre os destaques estão o novo Plano Nacional de Educação, a ampliação da licença paternidade e o endurecimento de penas para diversos crimes. As matérias aprovadas buscam modernizar políticas públicas, ampliar direitos e reforçar o combate à criminalidade. Algumas propostas já seguiram para análise da Câmara dos Deputados, enquanto outras aguardam sanção presidencial. Os detalhes com o repórter Pedro Pincer.
10: O primeiro semestre de 2026 foi marcado por uma intensa agenda legislativa no Senado, com a aprovação de projetos importantes para o país. Na educação, o principal destaque foi o novo Plano Nacional de Educação, que define as diretrizes para as políticas públicas do setor até 2036. Entre as prioridades estão a ampliação do acesso à escola, a melhoria da qualidade do ensino e a redução das desigualdades. A senadora Tereza Leitão, do PT de Pernambuco, destacou o foco na qualidade.
11: Do ponto de vista dos objetivos gerais do PNE, é afirmativo em relação ao direito à educação, da educação básica à pós-graduação, estabelecendo a qualidade como foco, tal como demarcando desafios atinentes à redução de desigualdades, à erradicação do analfabetismo, à valorização profissional, com um modelo de financiamento que faça o plano vivo e não apenas uma carta de intenções.
10: Entrada no mercado de trabalho, conciliação entre família e emprego, autonomia econômica de mulheres e proteção de trabalhadores vulneráveis também foram temas discutidos no Senado no primeiro semestre deste ano. Parte dessas propostas já foi transformada em lei. Uma delas é a ampliação da licença paternidade, tema debatido há quase 20 anos no Congresso Nacional. Entre as contribuições do Senado na segurança pública no primeiro semestre de 2026, está uma ampla reformulação da lei penal brasileira com o objetivo de frear crimes patrimoniais e fraudes eletrônicas. Entre as principais mudanças, a pena máxima para furto simples passou de 4 para 6 anos. O furto de celular passou a ter tipificação qualificada e a pena mínima mínima para roubo com resultado de lesão corporal grave subiu para 10 anos.
1: Com trabalhos técnicos de João Lira, o Jornal do Senado fica por aqui. Acompanhe agora as notícias da Câmara dos Deputados. Boa noite e até amanhã.

0: deputados.
1: Câmara aprova que agressor pague pelo tratamento de saúde da vítima.
2: Deputados proíbem o uso da substância bisfenol A em produtos infantis.
1: Política de apoio ao transporte rodoviário profissional avança na casa.
2: Boa noite. A Câmara começou a analisar a proposta que cria a política de apoio ao transporte rodoviário profissional. O texto foi aprovado pela CCJ e agora será debatido por uma comissão especial. A reportagem é de Paula Bittar.
3: A Comissão de Constituição e Justiça da Câmara aprovou uma proposta de emenda à Constituição que cria a Política Nacional de Apoio à Atividade de Transporte Rodoviário Profissional. A política tem o objetivo de assegurar infraestrutura mínima para o cumprimento das normas de segurança viária e trabalhista aplicáveis aos motoristas do transporte de cargas e de passageiros. O texto considera infraestrutura mínima a existência em intervalos regulares de locais de repouso e descanso dotados de condições adequadas de segurança e higiene. A proposta prevê que a Política Nacional de Apoio à Atividade de Transporte Rodoviário Profissional seja criada pela União em articulação com estados, Distrito Federal, municípios e setor privado. O texto estabelece que o motorista em atividade de transporte rodoviário profissional não poderá ser penalizado por descumprir os intervalos de descansos se for reconhecida pelo poder público a falta de infraestrutura adequada no percurso. Além disso, enquanto não houver pontos de parada e descanso suficientes nas rodovias, os motoristas em viagens longas poderão fracionar o descanso diário. Hoje, a Lei do Caminhoneiro já prevê 11 horas de descanso por dia, das quais 8 seguidas. A PEC mantém essa regra e cria uma exceção. Em viagens longas, ou seja, com duração superior a 24 horas, o descanso poderá ser fracionado enquanto as rodovias não tiverem pontos de parada suficientes. No debate do tema na CCJ, o deputado Rodrigo de Castro, do União de Minas Gerais, destacou o benefício para os motoristas.
4: É uma medida que realmente beneficia aí motoristas profissionais do Brasil todo que merecem melhores condições de trabalho e o que essa Comissão de Constituição e Justiça, o que a Câmara dos Deputados proporciona a eles nesse momento é isso. A busca de melhores condições de trabalho, portanto, também maior segurança, maior conforto para eles e maior segurança para todos os brasileiros.
3: A proposta que cria a Política Nacional de Apoio à Atividade de Transporte Rodoviário Profissional ainda precisa ser aprovada por uma comissão especial e pelo plenário da Câmara em 2 turnos de votação. Da Rádio Câmara de Brasília, Paula Bittar.
1: Transportes. Charles Fernandes, do PSD da Bahia, pede agilidade nas obras de pavimentação da BR-030 no trecho entre Cocos e Mambaí, município de Goiás. Na opinião do deputado, a obra é fundamental para reduzir os custos do frete e impulsionar o escoamento da produção agrícola regional.
5: São centenas e centenas de produtores que estão ali produzindo sem ter as condições ideais de levar os seus produtos para os portos ou para os grandes centros, devido à dificuldade do frete. O que nós queremos agora é que esse segundo trecho seja concluído o mais rápido possível, para que possamos ver naquela parte da Bahia nascer uma nova Matopiba.
2: Charles Fernandes acrescenta que a conclusão da BR-030 vai encurtar em quase 200 quilômetros o trajeto entre o centro do Brasil e o litoral baiano. Para ele, o novo corredor asfáltico vai gerar turismo, desenvolvimento e integração para os estados da Bahia e de Goiás.
1: Saúde. A proibição de BPA em produtos infantis foi aprovada na Comissão de Constituição e Justiça e já pode virar lei. Saiba mais sobre o assunto na reportagem de Sofia Peçanha.
6: A Comissão de Constituição e Justiça aprovou o projeto que proíbe a comercialização e a oferta gratuita de mamadeiras, bicos e chupetas que contenham a substância bisfenol A em sua composição. O texto já foi aprovado pelo Senado e altera a lei que trata da regulamentação de produtos destinados a lactantes e crianças de primeira infância. O bisfenol A, conhecido como o BPA, é um composto químico utilizado na fabricação de plásticos resistentes, comuns em recipientes e utensílios do dia a dia. Em contato com alimentos e bebidas muito quentes, esses produtos podem liberar o BPA, que é cancerígeno, trazendo possíveis riscos à saúde, especialmente de bebês e crianças pequenas. O relator nas comissões de Saúde, de Constituição e Justiça, o deputado Diego Garcia, do Paraná, destacou que o projeto adota uma medida preventiva de proteção à saúde infantil, especialmente diante da vulnerabilidade de bebês e crianças pequenas à exposição a substâncias químicas.
0: O objetivo desse projeto é proteger principalmente os bebês e as crianças pequenas de substâncias que possam representar riscos à saúde. Ela reforça uma postura preventiva, especialmente em produtos utilizados diretamente na alimentação e no desenvolvimento infantil. É uma medida de cuidado com a primeira infância e de segurança para as famílias brasileiras.
6: Durante a discussão, o relator também ressaltou que a proposta acompanha normas sanitárias já adotadas pela Agência Nacional de Vigilância Sanitária, Anvisa, e por órgãos reguladores em outros países, que vem estabelecendo limites ou restrições ao uso do bisfenol A em produtos infantis.
0: O projeto ajuda a fortalecer regras sanitárias e incentiva a indústria a investir em materiais cada vez mais seguros. Por isso, vários órgãos reguladores passaram a discutir limites e restrições para o uso dessa substância em produtos infantis. Então, esse projeto, ele fortalece essa proteção e dá mais segurança jurídica e sanitária para a população.
6: Durante a votação, as comissões rejeitaram outras 6 propostas analisadas em conjunto, que previam restrições mais amplas ao uso do BPA e de outras substâncias químicas. A avaliação foi de que regras mais detalhadas sobre fiscalização e regulamentação devem ser definidas pelo Poder Executivo, por meio de órgãos técnicos como a Anvisa. Dessa forma, como a Câmara aprovou o texto do Senado sem mudanças, a proposta poderá seguir diretamente para a sanção presidencial. Da Rádio Câmara de Brasília, Sofia Pessanha.
1: Segurança Pública.
2: Flávia Moraes, do MDB Goiano, alerta para o aumento dos casos de feminicídio no Brasil. Ela defende a aprovação de proposta que cria o Sistema Nacional de Enfrentamento da Violência contra Meninas e Mulheres, com destinação de até 5 bilhões de reais para políticas públicas.
7: Apesar de nós termos no Brasil uma das leis mais completas do mundo no enfrentamento à violência contra a mulher, inclusive com a tipificação do feminicídio, é assustador o quanto os números têm aumentado. Nesse ano de 2026, no primeiro semestre, é um número recorde de mulheres mortas no nosso país. É um fenômeno que nós precisamos entender. E aqui, enquanto parlamentar, acompanhando os trabalhos da Coordenação das Mulheres, da Procuradoria da Mulher, nós estamos aí trabalhando um pacto envolvendo vários poderes, um pacto de combate ao feminicídio e também apresentando leis, apresentação conjunta de uma norma que vai garantir mais 5 bilhões de investimentos no enfrentamento à violência contra a mulher e ao feminicídio.
1: Flávia Moraes ressalta que as procuradorias da mulher das casas legislativas fortalecem a rede de apoio, proteção e acolhimento às vítimas de ameaças e violência. Ela cita a criação dessa instância de atuação na Assembleia do Estado de Goiás como passo importante para o combate ao feminicídio.
2: Justiça. A Câmara determinou que o agressor pague pelo tratamento de saúde da vítima e agora o projeto está sendo analisado pelos senadores. A repórter Maria Neves tem os detalhes de como a cobrança será feita.
3: A Comissão de Constituição e Justiça da Câmara dos Deputados aprovou o projeto que obriga o agressor a pagar os tratamentos de saúde, inclusive mental, da mulher vítima de violência doméstica. O pagamento de tratamentos de saúde se estende também aos filhos do casal. Pelo texto aprovado, o juiz poderá inserir os custos com médicos, psicólogos e assistentes sociais no valor da pensão alimentícia devida à vítima pelo agressor. A deputada Laura Carneiro, do PSD do Rio de Janeiro, autora do projeto, lembra que hoje, normalmente, as vítimas de violência são acolhidas pelo Sistema Único de Saúde e pelo Sistema de Assistência Social com recursos públicos, o que ela considera injusto.
8: Hoje, quando uma mulher sofre violência doméstica, o Estado oferece atendimento de saúde e suporte psicológico. Isso é um direito, claro. No entanto, meu projeto estabelece uma regra de justiça. Quem deve pagar por esse tratamento? É o agressor. O agressor passará a ter obrigação legal de ressarcir todos os custos do SUS e do sistema de assistência social. Não é justo que a sociedade inteira pague a conta de uma violência cometida por um indivíduo.
3: A redação aprovada foi proposta pela relatora na Comissão de Defesa dos Direitos da Mulher, deputada Sâmia Bonfim, do PSOL de São Paulo. No texto original, Laura Carneiro sugere a criação de uma pensão mensal para pagamento dos custos médicos da vítima de violência depois da conclusão do processo judicial. Essa obrigação não seria necessariamente considerada pensão alimentícia. O projeto inicial também prevê a prisão do agressor que não pagar a pensão devida para tratar as consequências da ofensa. Sâmia Bonfim, no entanto, lembra que a prisão por dívida é proibida no Brasil por meio da Convenção Americana de Direitos Humanos, incorporada à legislação brasileira com status constitucional. A única exceção a essa regra é a pensão alimentícia, que pode acarretar prisão do devedor inadimplente. Da Rádio Câmara de Brasília, Maria Neves.
1: Desenvolvimento Regional. A Câmara aprovou o projeto de Ayrton Faleiro, do PT do Pará, que inclui como beneficiários de recursos de fundos constitucionais de incentivo regional os empreendimentos de economia criativa. Ele explica que o objetivo é estimular a produção sustentável e apoiar iniciativas ligadas à cultura e ao turismo.
9: Os fundos constitucionais, eles foram aprovados aqui no Congresso para corrigir primeiro as desigualdades regionais entre Norte, Nordeste, Centro-Oeste, com o resto do Brasil, mas também para corrigir as desigualdades sociais. E com essa aprovação virando lei, nós vamos ter então a oportunidade de famílias, associações e cooperativas buscar um financiamento e desenvolver essa sociobioeconomia que vai impulsionar o que nós podemos chamar dessa economia limpa e saudável.
2: Segundo Ayrton Faleiro, os fundos constitucionais têm como público prioritário as populações regionais, a exemplo das comunidades amazônicas. O deputado acredita que a nova legislação abre caminhos para conciliar o desenvolvimento econômico com a preservação ambiental.
1: Comissões. A Comissão de Constituição e Justiça da Câmara concluiu no primeiro semestre uma série de votações, entre elas a redução da maioridade penal e o fim da escala 6-1.
2: A repórter Paula Bittar acompanhou o balanço das votações na comissão nesta primeira etapa do ano e tem os detalhes.
10: Fim da escala 6-1, redução da maioridade penal e mudança nas regras para a cobrança do IPVA estão entre as propostas aprovadas pela Comissão de Constituição e Justiça neste primeiro semestre de 2026. No último dia de votações, no primeiro semestre, o presidente da comissão, deputado Leur Lomanto Júnior, do União da Bahia, apresentou um balanço dos trabalhos do colegiado. De acordo com os dados apresentados pelo presidente, a comissão aprovou neste semestre 1.089 proposições legislativas e ouviu em audiência pública 19 convidados entre especialistas, representantes de instituições públicas e da sociedade civil. O parlamentar ressaltou a aprovação de propostas de grande repercussão popular, como as propostas de emenda à Constituição que acabam com a escala de 6 dias de trabalho por 1 de descanso e a proposta que reduz a maioridade penal dos atuais 18 para 16 anos de idade. Leur Lomanto Júnior também citou a aprovação de medidas relacionadas à segurança pública, como a proposta que inclui as guardas ou polícias municipais e os agentes de trânsito entre os órgãos que compõem a segurança pública no país, e ao sistema tributário, como a que altera os critérios de cobrança do IPVA.
11: Chegamos ao encerramento deste primeiro semestre legislativo com a certeza de que a Comissão de Constituição e Justiça e de Cidadania cumpriu, mais uma vez, o seu papel como a principal instância de controle da Constituição constitucionalidade, da juridicidade e da técnica legislativa da Câmara dos Deputados.
10: Outras propostas aprovadas pela CCJ neste semestre e citadas por Leur Lomanto Júnior foram a que proíbe a discriminação contra pessoas com transtorno do espectro autista, a que regulamenta o exercício da profissão de conservador, restaurador de bens culturais e a que torna obrigatória a presença de um profissional de educação física em entidades formadoras de atletas e escolinhas de esportes. Da Rádio Câmara de Brasília, Paula Bittar.
1: Trabalho. Reginaldo Lopes, do PT de Minas Gerais, autor da proposta que reduz a jornada de trabalho para 40 horas semanais, sem redução de salários, reforça a importância do fim da escala 6x1 e reitera que o Brasil já está preparado para esta nova realidade.
12: Nada justifica não terminar com essa escala. Ou seja, a economia brasileira, o país, estão preparados para o fim dessa escala. Nós queremos uma escala mais humanizada. Essa emenda constitucional é a maior reforma para 37,8 milhões de trabalhadores e trabalhadoras que vão ganhar mais um dia de descanso semanal remunerado, serão 2 dias de descanso semanal remunerados, além da redução da jornada de 44 horas para 40 horas. Uma grande entrega que eu tenho alegria de ser o autor dessa proposição legislativa para garantir qualidade de vida para os brasileiros e brasileiras.
2: Reginaldo Lopes explica que o texto prevê regras especiais para setores como saúde, segurança e transporte e medidas de apoio para microempresas manterem os níveis de emprego. Mas antes de mudar o texto constitucional, a proposta ainda precisa ser aprovada pelo Senado.
1: Meio Ambiente. Comissão aprova projeto que reforça a redução das emissões poluentes do programa Mover. A repórter Júlia Lopes nos conta qual o ponto da proposta.
13: A Comissão de Ciência, Tecnologia e Inovação da Câmara aprovou uma proposta que inclui entre as diretrizes do programa Mover a redução das emissões de gases poluentes em veículos automotores. O programa Mobilidade Verde e Inovação, conhecido como Mover, foi sancionado pelo presidente Lula em 2024 e é voltado para apoiar a descarbonização dos veículos brasileiros, o desenvolvimento tecnológico de baixo carbono e ampliar a competitividade da indústria brasileira. Para o relator do projeto, deputado Davi Soares, do Podemos de São Paulo, a medida contribui para a redução de gases poluentes e se alinha com outros projetos do governo, como o programa Melhor Ar, do Ministério dos Transportes.
14: Entendemos que a alteração pretendida pelo projeto número 157/2025 é relevante na medida em que alinha as diretrizes do programa Mover às de outros programas do governo, colaborando de forma importante para a preservação e a qualidade do ar, com inquestionáveis benefícios para a saúde da população, particularmente aquela que vive em centros urbanos.
13: Os autores do projeto, a deputada Adriana Ventura e o deputado Ricardo Salles, ambos do Novo de São Paulo, destacam que a transição para biocombustíveis já prevista no programa Mover não elimina totalmente os problemas relacionados às emissões. Eles lembram que os veículos movidos a etanol ou biodiesel continuam emitindo poluentes prejudiciais, como monóxido de carbono. A proposta, que inclui a redução das emissões poluentes de veículos entre as diretrizes do programa Mover, deve seguir agora para análise na Comissão de Meio Ambiente. Da Rádio Câmara de Brasília, Júlia Lopes.
1: Consumidor.
2: Projeto em análise na Câmara estabelece que uma parte dos ingressos para jogos de futebol, shows e eventos culturais seja vendida em guichês físicos. Ao defender a proposta, Dr. Luiz Ovando, do PP de Mato Grosso do Sul, observa que a medida garante o acesso de pessoas que enfrentam dificuldades com plataformas digitais.
15: Normalmente, os ingressos, principalmente partida de futebol, eles são disponibilizados na rede de internet. E, de uma maneira geral, as pessoas que não são hábeis no manejo da tecnologia, elas têm dificuldade de ter acesso a esses ingressos. Então, esse projeto, ele visa deixar em aberto uma certa quantidade, uma certa porcentagem de ingressos para que as pessoas possam se dirigir ao guichê e comprar esses ingressos. Mecanismo de combate à compra automatizada em larga escala é uma prática que prejudica o consumidor comum.
1: De acordo com o Dr. Luiz Ovando, a iniciativa está respaldada no Código de Defesa do Consumidor e visa combater a ação abusiva de cambistas no ambiente virtual. Ele reforça que a medida traz mais transparência ao mercado de entretenimento e inclusão social.
2: Termina agora o Jornal Câmara dos Deputados, produzido pela Rádio Câmara, com trabalhos técnicos de Everson Urani e a apresentação de José Carlos Andrade e Luciana Vieira. Uma boa noite para você.
1: Uma ótima noite. A Voz do Brasil volta amanhã.
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0: 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Ótima noite pra você. Chegando mais um É Bailão.
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5: Bora começar mais um É Bailão nesta noite. Terça-feira. Terça-feira, 21 de julho de 2026. A partir de agora, mais um É Bailão na Força Mercadinho Conveniência. 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Kiss Motel com a gente, Mercadinho Conveniência, você de lá e eu de cá, vem participar comigo então. 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
5: 8:03, eu sou Mancha, te fazendo companhia, que sua noite seja muito especial, maravilhosa. Bora viver. Fim do Mijeca.

0: 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Bora viver, Fido Mijeca, na momento 8 e 5 é bailão. Quem que tá?
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Country Beach, Guana Castela. Quem que tá? Uma ótima noite pra você. 8:08 é bailão. Bruno e Barreto.

Tony Barreto. 40 graus de amor. É momento, é bailão, 8 e 12. Boa noite.

0: Luan Pereira e Gustavo Mioto. Aqui na Momento é Bailão, na Força Mercadinho, Conveniência, também Kiss Motel, Vila Diadema. 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Também lá na Vitor Conder, Centro de Xanxerê. Uma ótima noite, Fabiana do Carmo, tudo bem contigo, Fabiana? Noite maravilhosa pra você, obrigado pela companhia, tamo junto. 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
0: Pra Fabiana.
2: Estou falando do André do Pérola Negra.
0: É, duas vezes você.
2: Sucesso.

0: Chega lá pra Fabiana, duas vezes você.
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0: 8:21, continua a programação, é bailão. 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
0: As melhores bandas, o melhor da música gaúcha, música sertaneja rolando aqui no É Bailão da Momento FM.
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0: FM. 8:23, como é que você tá aí? Tudo certo? 19 graus a temperatura. Dali momento. 17 aninhos com você. Seguimos a programação. Andrei, turma de Xaxim com a gente. Abraço, abraço pra vocês. Natália aqui em Xanxerê, bairro Veneza, ligadinha comigo.
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0: Chegando o Chapéu Preto. Fidomijeca.

0: sucesso toca no Momento FM, a rádio da galera mais pop, a mais popular do seu rádio. Estranho, Rick Martin e Luan Santana, fechando mais uma do É Bailão. Vamos lá para a informação. 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
2: O número de mortos provocados por dois terremotos que atingiram a Venezuela em 24 de junho subiu para 5.278, segundo o balanço divulgado pelo presidente do parlamento, Jorge Rodrigues. O total representa um aumento de 70 mortes em relação ao levantamento anterior. O número de feridos permanece em 16.740, enquanto 17.907 pessoas continuam desabrigadas. De acordo com o relatório oficial, 23.587 pessoas seguem abrigadas em 107 acampamentos temporários. Além disso, 128.324 famílias recebem algum tipo de assistência das autoridades venezuelanas desde a tragédia. Com informações para a programação, repórter Jocely Luiz.
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2: Para curtir, participar comigo no 991237132, nosso WhatsApp. E a Vanusa lá em Rio de Janeiro ligada com a gente. Ótima noite pra você, Vanusa. Tamo junto. Salete, turma aí ligada com a gente também. Ótima noite pra vocês. Abraço, abraço. Depois dessa aqui, toco aí sempre, sempre. Aqui é a melhor programação da sua noite, é bailão, meu filho. 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
1: Galera, indo colar com a gente, tamo junto. É Bailão na Momento FM, 20 pras 9. Sempre, sempre, Banda Elite, Bob Maicon.

0: 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Bandelice e Bob Michael.
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0: E aí, Natália, tudo bem? Uma ótima noite pra você. Vem junto com o momento. Aqui é emoção o tempo todo. Que bruta é essa?

0: Traia a véia aqui pro terça. É bailão na Momento FM. Vem aí o Túnel do Tempo. Fica ligado com a gente. Vem aí o melhor do Flashbacks. Só música boa do passado. 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
0: Se liga aí. 8:50.
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0: Número 1. Vamos viajar, apertem os cintos, senhoras e senhores.
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0: Muito bem, senhoras e senhores, começa agora mais um Túnel do Tempo na Momento FM com escalas nos anos 60, 70.

0: Ok, emoção demo tudo. Seguimos com o túnel do tempo. Só flashback.
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0: A número 1, Xanxerê, Santa Catarina. Segue a programação. Ano 60, 70, 80 e 90 em evidência. London Beats. 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

0: passado pra você mais uma no Túnel do Tempo. Emoção o tempo todo. Que a música de verdade, a Momento FM segue.
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0: 4 faltando pras 9. 24 horas com você, Momento FM. Bora matar saudade, só flashback. 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

0: A mais eclética, Xingiri, momento.
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0: Mais uma para fechar a programação nesta noite de terçoa. Terça-feira, 21 de julho de 2026. Senhoras e senhores, apertem os cintos que a viagem continua. Túnel do Tempo na Momento FM.